0: país.
1: Terça-feira, 14 de julho de 2026.
0: E vamos aos destaques da Voz do Brasil.
1: Meio ambiente e clima. Painel eletrônico monitora efeitos do El Niño no país.
0: Plataforma informa onde haverá excesso de chuvas, estiagem ou ondas de calor.
1: Hoje

0: risco de chuvas, estiagem ou ondas de calor.
1: Hoje. Irregularidades recentes. Outras informações dos estabelecimentos.
2: Fácil e intuitiva, o consumidor consegue fazer a sua denúncia no simples clicar de botões.
1: A plataforma pode ser acessada no endereço ANP.

0: Os produtores da agricultura familiar. Também vão estar disponíveis 31 bilhões e 500 milhões de reais em recursos próprios do banco por meio da linha BNDES Crédito Rural. O chefe do Departamento de Crédito Digital, Agropecuária e Normas do BNDES, Caio Barbosa, explica que o crédito disponibilizado pelo banco atende necessidades de quem produz no campo.
1: A gente opera basicamente 11 programas, que são programas que atingem todas as necessidades de investimento e de custeio do produtor rural e todos os tipos de produtores rurais. Tem uma linha para custeio, uma linha para investimento, para aquisição de máquinas.
0: Para saber mais sobre as linhas e programas do BNDES para o agro, acesse bnds.gov.br/agro. Reportagem André de Barros Lima.
2: O fenômeno climático conhecido como El Niño, já confirmado no país, pode trazer diferentes impactos para a população.
3: A previsão é de excesso de chuvas no sul, por um lado, e estiagem no norte e nordeste, por outro.
2: Um monitoramento mensal está sendo feito por diferentes órgãos para trazer agilidade às respostas e ajudar na prevenção de desastres.
3: Nessa reportagem de Luana Karen, trazemos dicas para os produtores rurais e cidadãos em geral sobre como lidar com os impactos desses eventos climáticos.
4: Autoridades responsáveis pelo monitoramento do clima, dos recursos hídricos e dos riscos de desastres naturais começaram a acompanhar a evolução do fenômeno do El Niño este ano no Brasil. Um painel vai ser publicado mensalmente e servirá de referência para que estados, municípios, produtores rurais e defesa civil não sejam pegos de surpresa com excesso de chuvas, estiagem ou ondas de calor. Gilvan Sampaio, pesquisador do Instituto Nacional de Pesquisas Espaciais, INPE, explica que os efeitos devem ser sentidos até meados de 2027.
5: Os principais impactos do El Niño devem ficar concentrados com o aumento do volume de chuvas no sul do Brasil. Além disso, nesse segundo semestre de 2026, o El Niño deve provocar temperaturas acima da média em praticamente todo o Brasil. Portanto, o potencial para a ocorrência de queimadas aumenta. Então, secas na Amazônia, secas no Nordeste, isso somente em 2027.
4: O El Niño é caracterizado pelo aumento anormal da temperatura do Oceano Pacífico ao longo da linha do Equador. Para que o fenômeno seja confirmado, esse aumento deve ser observado por 3 meses consecutivos, o que aconteceu entre abril e junho deste ano. Para quem utiliza a terra para produzir, a orientação de Gilberto Cunha, pesquisador da Embrapa Trigo, é conhecer bem a terra onde vive.
6: Adotar boas

0: aumentado por 3 meses consecutivos, o que aconteceu entre abril e junho deste ano. Para quem utiliza a terra para produzir, a orientação de Gilberto Cunha, pesquisador da Embrapa Trigo, é conhecer bem a terra onde vive.
1: Adotar boas

0: ministro Luiz Felipe Salomão no exercício da presidência. Fátima Uchoa.
1: O empresário está preso desde janeiro. Segundo o Ministério Público, ele realizava exames de ultrassom, emitia laudos e atendia pacientes usando o registro profissional de médico de um sócio falecido. A fraude foi descoberta após ele afirmar durante exame que tinha identificado a vesícula de uma paciente que já havia retirado o órgão. Depois de o Tribunal de Justiça de São Paulo negar o primeiro habeas corpus, a defesa fez novo pedido de relaxamento.

do registro profissional de médico de um sócio falecido. A fraude foi descoberta após ele afirmar durante exame que tinha identificado a vesícula de uma paciente que já havia retirado o órgão. Depois de o Tribunal de Justiça de São Paulo negar o primeiro habeas corpus, a defesa fez novo pedido de relaxamento.

0: Além do hospitalar e da reabilitação pós-alta. Dessa forma, além de melhorar a recuperação de pacientes idosos, a medida também reduz complicações durante e após a internação, como afirmou a deputada Silvia Cristina, do PP de Rondônia, relatora na comissão.
1: O PL fortalece a integralidade da atenção e da saúde, que contribui para a sustentabilidade do sistema ao reduzir custo de sobrecarga hospitalar.
0: A Comissão de Saúde institui o Dia Nacional de Combate ao Câncer, a ser celebrado anualmente em 27 de

0: desenvolvimento regional.
1: Projeto de Paulo Guedes, do PT de Minas Gerais, concede ao município de Vieiras o título de Capital Nacional dos Peixes Ornamentais. A proposta reconhece a importância da cidade para a piscicultura ornamental e sua contribuição para a economia da Zona da Mata Mineira.
2: Segundo Paulo Guedes, o reconhecimento fortalece a identidade produtiva de Vieiras, amplia a visibilidade do setor e incentiva o desenvolvimento regional. A proposta destaca ainda o potencial da criação de peixes ornamentais para gerar renda e apoiar pequenos produtores.
0: Educação.
1: O plenário da Câmara pode votar a qualquer momento o projeto que retira a obrigação de férias escolares durante a Copa do Mundo de Futebol Feminino no ano que vem. Essa obrigação foi criada por uma lei de 2026. Entenda com o repórter Antônio Vital.
3: Ganhou regime de urgência e pode ser votado a qualquer momento no plenário da Câmara, projeto que desobriga as redes de ensino pública e privada de todo o país a concederem férias escolares para todos os alunos durante a realização da Copa do Mundo Feminina de Futebol no ano que vem. Lei de autoria do governo, aprovada no início do ano pelo Congresso, obriga que as férias dos estudantes coincidam com o período do torneio, entre 24 de junho e 25 de julho de 2027. Projeto apresentado pela deputada Anne Ortiz, do PP do Rio Grande do Sul, permite que os sistemas de ensino dos estados e municípios decidam sobre o período de férias escolares, em vez de obedecer ao calendário oficial da competição. Entidades como a Federação Nacional das Escolas Particulares criticaram a obrigatoriedade prevista em lei e alegaram que a alteração do período de férias no meio do ano coloca em risco o calendário escolar exigido pela Lei de Diretrizes e Bases da Educação, que obriga pelo menos 200 dias letivos no ano. O regime de urgência permite que o projeto seja analisado diretamente no plenário da Câmara, sem passar pelas comissões permanentes da Casa. A urgência foi aprovada de maneira simbólica, sem votos contrários. Para a autora da proposta, Anne Ortiz, a definição do período de férias em função da competição não foi discutida com as instituições de ensino e vai causar prejuízos para as escolas, alunos, pais e professores.
4: Não é possível, num país de 5.570 municípios, onde a Copa do Mundo vai ser sediada em apenas 8 municípios, nós termos uma regra para valer para todos os municípios que obriguem mais de um mês de férias no meio do ano. Isso vai causar um problemão, não só para as famílias, para os pais, para as mães que trabalham, mas também para os trabalhadores da educação no nosso país.
3: Os jogos da Copa do Mundo de Futebol Feminino serão realizados em 8 cidades: Belo Horizonte, Brasília, Fortaleza, Porto Alegre, Recife, Rio de Janeiro, Salvador e São Paulo. Segundo o governo, a expectativa da FIFA é de que o evento alcance um público de mais de 3 milhões de torcedores, o que movimentará a economia brasileira e projetará o Brasil como potência esportiva. Da Rádio Câmara de Brasília, Antônio Vital.
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0: Justiça.
2: Projeto de Caroline de Tone, do PL de Santa Catarina, concede anistia a pais punidos por adotarem a educação domiciliar, conhecida como homeschooling. Ela reforça que a medida beneficia apenas os casos em que não houve negligência, maus tratos ou violação dos direitos da criança e do adolescente.
1: Segundo Caroline de Tone, a proposta repara penalidades aplicadas a famílias que optaram pela educação domiciliar de boa fé. Para a deputada, o projeto reforça o papel da família na educação dos filhos e garante mais segurança jurídica aos pais que adotam esse modelo de ensino.
0: Segurança Pública. Projeto aumenta penas para crime de ameaça por arma ou condição da vítima. A repórter Daniela Lessa nos conta quais os agravantes.
6: A Comissão de Constituição e Justiça da Câmara dos Deputados aprovou o projeto que aumenta a pena para o crime de ameaça quando cometido com uso de arma ou contra mulher por razões do sexo feminino, crianças, adolescentes, pessoas idosas ou com deficiência. A proposta é do deputado Mário Eringer, do PDT de Minas Gerais, e altera o Código Penal para aproximar as punições dos crimes de ameaça e de perseguição. Atualmente, a pena para o crime de ameaça é detenção de 1 a 6 meses ou multa. Pelo texto,

0: pena para ameaça poderá ser aumentada de metade quando o crime for praticado com arma ou contra mulher por razões do sexo feminino, criança, adolescente, pessoa idosa ou pessoa com deficiência. Também haverá aumento de pena se a ameaça ocorrer na presença de criança ou adolescente. Além disso, o projeto permite que o Ministério Público inicie a ação penal nesses casos, mesmo sem a representação da vítima, o que pode facilitar a responsabilização dos agressores. O relator, deputado Pompeu de Matos, do PDT do Rio Grande do Sul, defendeu que a mudança corrige distorções na lei e reforça a proteção das vítimas.
1: A pessoa que se sente ameaçada muda todo o seu comportamento, inclusive corporal, de alimentação, de sono, de perturbação, por ser ameaçado. E se for perseguido, é a mesma coisa. Então nós estamos colocando, perseguir ou ameaçar é a mesma situação, tem a mesma pena, tem a mesma responsabilidade, tem a mesma gravidade.
0: Pompeu de Matos defendeu também o aumento de pena para casos em que a ameaça ocorre na presença de crianças ou adolescentes, pela gravidade do trauma provocado ao apenas testemunhar uma situação de violência. O projeto que aumenta penas para o crime de ameaça, especialmente quando envolve mulher por razões do sexo feminino, criança, adolescente, pessoa idosa ou pessoa com deficiência, ou ameaça feita com uso de arma, agora segue para análise do plenário da Câmara. Da Rádio Câmara de Brasília, Daniele Lessa.
2: Direitos Humanos.
3: Rubens Antônio, do PT de Goiás, é um dos autores de projeto que cria uma política nacional de grupos reflexivos sobre masculinidades, prevenção da violência e cultura de paz. O objetivo, segundo ele, é atuar antes que a violência aconteça, com ações educativas voltadas também a adolescentes.
2: Rubens Antônio afirma que os grupos poderão funcionar em escolas, unidades de saúde, equipamentos da assistência social, órgãos de justiça e espaços comunitários. O congressista ressalta que o texto prevê atividades sobre resolução não violenta de conflitos e prevenção da violência contra mulheres.
3: Termina agora o Jornal Câmara dos Deputados, produzido pela Rádio Câmara, com trabalhos técnicos de Everson Urani e apresentação de José Carlos Andrade e Márcio Aquilissardi. Uma boa noite para você.
2: Uma ótima noite para você. A Voz do Brasil volta amanhã. Você ouviu A Voz do Brasil. Boa noite.

0: amor.
1: Guilherme Santiago.
2: Marília. Ai, Loirão. Vamos judiar desse povo.

0: Muito lindo.
1: Muito obrigada.
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0: compartimentos acima de seus assentos, obrigada.
1: Na segunda-feira, o telefone toca. É meu amor ligando.

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1: Quem vai querer te escutar? Quem vai querer passar tempo da própria vida para ouvir o que você tem a dizer? É pensando isso que você se cala e deixa que todos falem enquanto você permanece em silêncio, desejando ter coragem de abrir a boca e dizer o que tem vontade. Eu sei que essa voz ecoa na sua mente todos os dias. E é essa voz que faz você abaixar a sua cabeça e se perder dentro de si mesmo, no meio do turbilhão de pensamentos, do desejo de ser ouvido, compreendido, respeitado, e do medo de abrir a boca e mandarem você se calar. Essa voz que foi formada durante toda a sua infância e adolescência, a cada opinião que você expressava e era duramente criticado, a cada vez que queria dizer algo, mas não havia ninguém para te escutar, a cada vez que você levantava a mão e ninguém prestava atenção, e a cada vez que era ignorado, você se sentia mais e mais invisível. É como você sempre se sentiu, não é? E hoje você se cala. Há muito tempo parou de pensar em si mesmo como alguém importante. Anulou seus desejos, aniquilou a vontade de ser ouvido, visto. Mas dentro de você há uma voz. Outra voz, não aquela cheia de críticas e repreensões, que é apenas um eco de todas as vezes que te ignoraram, te ridicularizaram, te diminuíram. Há uma voz dentro de você, com um desejo latente de se expressar. A voz de alguém que deseja vencer os próprios medos, que tem algo a dizer, que sonha em contribuir. A sua voz é poderosa e você sabe disso, mesmo que não consiga acreditar hoje. É essa voz que ressoa na sua cabeça quando, em meio a uma reunião, alguém faz uma pergunta que você tem a resposta. É essa voz que ecoa dentro do seu peito quando, entre o seu grupo de amigos, você tem o comentário perfeito para inserir. Essa é a voz que faz você querer ligar a sua câmera e gravar a si mesmo, ensinando a todo mundo aquilo que você sabe. Essa é a voz que você cala por medo de ser cancelado, de ser ignorado, de ser ridicularizado. Mas a sua voz continuará ecoando dentro de você, aumentando o tom a cada vez que você tenta silenciá-la. E uma hora será insuportável para você. Pois a sua voz nasceu para ser libertada. Ela não pode ficar presa dentro de você. Você tem algo a dizer, todos temos. E não adianta ofuscar, ignorar, fingir que não. Chegou a hora de você libertá-la. Eu acredito que você tem poder para isso. Para falar e ser ouvido, ser compreendido, ser visto. Você precisa silenciar tudo aquilo que te lança para os bastidores, para trás das cortinas, e trazer para o meio do palco a voz que te fará conquistar seu espaço no mundo. Não tenha mais medo de falar o que você quer. Não tenha mais medo de mostrar quem você é. Tenha medo somente de uma coisa: passar sua vida inteira vivendo atrás das sombras, sem voz.
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0: Quem gostou faz barulho! Obrigado, Jorge Matheus, Gustavo Lima.
1: Tem muito mais modão.
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0: saber seu erro, né?
1: Explica.
0: Como se você não soubesse, né? Deixa que eu te conto então, vai.

0: Fofo. Obrigado, obrigado.
1: Opa!
0: Primeiro avião.
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3: 3:19.
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0: Tá bom demais na Clube, são 4:01, estamos chegando, bom dia.
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alô, alô, alô, alô, gente, amiga, bom dia, bom dia, bom dia. Estamos chegando, hein? Agora na Cúbio são 4:13, manhã de quarta-feira, quarto, hein? Friozinho lá fora. Hoje é 15 de julho de 2026. Tudo bem, tudo tranquilo, tudo normal pra aí, pessoal? E o Inhame, como é que tá? Tá bom, deixa tudo? Vem comigo, acorda aí, meu povão.

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3: Oi, bom dia, bom dia, bom dia, bom dia. Bom dia com alegria, meu povo. Bom dia com gratidão. Bom dia com muita fé. Com muito amor, com muita coragem. Bom dia com gentileza. Bom dia pra todo mundo que tá com o radinho ligado aqui na Clube nessa manhã de quarta-feira, hein? Tô por cá, firme no pé do eito, moçada. E a enxada, como é que tá aqui? Ó, que enxada, ó. Amoladinha, amoladinha, meu filho, cortando até cabelo, hein? A partir de agora, eu te faço companhia. Nós colado igual cano de garrucha, bichão. Porque gatidu fora da manada vira papá de onça, né? Com muito prazer, com muita alegria e, como sempre, muita, muita gratidão. Eu, Adilson Batista, a partir de agora, e você. Sempre, claro, valendo a sua participação com o nosso Clube Zap, 27995247575. 27995247575. O seu áudio, por gentileza, abaixo de 30 segundos pra jumentinha não empacar, tá bom? Já chegou um caminhão zap zap aqui, ó. Já vão chegando na taca devagar. Bora, meu povo, asa na braquiária, vão. Bora pular no colonhão? Hã? Vão chegar o rei na jumenta. Vão tacar peça sem dó, pessoal. Jogar as capivaras na água. Será que a bichinha cai na água hoje? Vamos acordar a corujinha, meu povo. Bora acordar a corujinha. Todo mundo que acorda cedo sintoniza na Clube, né? E eu tô achando é bom. Na Barra de São Francisco, Manteira, Brasil e o mundo, vamos nós. Pra você de Central, de Minas, Central, bom dia, São João de Manteninha, Itabirinha, Vagem Grande, Limeira, Divindas, Laranjeira, bom dia. Bom dia, bom dia, meu povo, aí da Barra do Ariranha, Nova Belém, Ataleia, Cuparaque, Galileia. Oi, São Félix de Minas, bom dia, meu povo de Mendes Pimentel, também na sintonia, né? Forte abraço a todos, colado aqui com a gente. E Ecoporanga, Ponto Belo, Montanha. Alô, meu povo de Água Doce do Norte. Vila Pavão, Vila Valério, Boa Esperança, Jaguaré, Pinheiro, bom dia. Oi, Nova Venécia. Abraço a todos de São Mateus, também curtindo a gente, hein? São Gabriel da Palha, São Domingos do Norte, alô, Pancas. Águia Branca, Alto Rio Novo, Mantenópolis. Alô, Mantenópolis, bom

0: Você que ouve no aplicativo no Brasil e no mundo, nosso abraço, nosso muito obrigado. A você que tá pegando estrada ou vai pegar estrada nessa manhã, no automóvel, no caminhão, na carreta, no ônibus. Boa viagem a todos, que Deus guarde e proteja a todos que vão pegar estrada nessa manhã, hein? Os meus amigos aí, os motoristas da saúde de toda a região, né? O pessoal do transporte escolar, todos os meus amigos taxistas, os motoristas de aplicativo, bom dia. Bom dia, os meus amigos aí da Preste, da Águia Branca, da Morete, da Contígio, sempre ligado também com a gente, né? Aos amigos caminhoneiros, os carreteiros, boa viagem aí com Deus. Bom dia, vaqueirama de plantão, a turma que tá com a peça aí, ó. Aos amigos de vigia, semente de butuca, né? A turma bruta da panha de café, bom dia. Aos amigos aí nos secadores, né? A Polícia Militar, a Polícia Penitenciária, a Polícia Civil, a Guarda Municipal, aos detentos, né? Bom dia aos plantonistas nos hospitais, aqui no hospital, doutor Alceu Melgaço, nos hospitais da região, as secretarias municipais da saúde da cidade e região. Bom dia aos amigos garis, aos coletores, aos chapas, aos camelôs, aos padeiros, aos frentistas nos postos de gasolina de plantão, todo mundo no aplicativo, no Brasil e no mundo, nosso abraço, nosso muito obrigado, hein? Bom, gente, para começar muito bem o nosso programa, assim começamos todas as manhãs, vamos começar como? Agradecendo, né, pessoal? Vamos dar as mãos, afinal de contas, motivos aqui não faltam. Obrigado, Senhor, por nos conduzir na caminhada. Obrigado, meu Pai, pela proteção, pelo seu agir entre nós, meu Pai. Obrigado por nos conceder mais um dia de vida. Obrigado, meu Pai, pelo trabalho que dignifica. Obrigado, Senhor, por cuidar de nós e cuidar também de toda a nossa família. Cuidado esse que pedimos, meu Pai, para esse dia que se inicia. Vem estar conosco, Senhor. Estenda suas mãos poderosas sobre nós. Esteja à frente dos passos de cada um. Ilumine o dia de cada um e nos livre de todos os males. Esteja abençoando cada lar, cada trabalhador e cada trabalhadora e toda a sua família, onde for que estiver, Senhor. Em casa, no trabalho, na estrada, esteja à frente, meu Pai. Nos livrando de todos os males, nos concedendo um dia abençoado e produtivo diante do seu olhar, na glória do seu santo nome. Amém. Que Deus abençoe você, os seus planos, que Deus abençoe o seu ir e vir. Deus abençoe toda a nossa equipe, que Deus abençoe cada parceiro aqui da nossa programação, de maneira forte, poderosa, em nome de Jesus, que Deus abençoe toda a nossa família. Amém? Deus é contigo, Deus é conosco, e agindo Deus, pessoal, quem impedirá, hein? Já aproveitamos e mandamos para os amigos que deram um salve aqui nessa manhã, o meu amigo Kinka já passou por aqui, bom dia, Kinka. Minha amiga Rosa Mônica, bom dia, Potência. O Pai Geral, alô, Pai Geral, bom dia. O Laci, bom dia, Laci. O meu amigo Vici também já passou por aqui. A minha amiga Santinha, bom dia, Santinha. Meu amigo Luiz Antônio também já passou por aqui, deixou um salve, hein? O Josimar da Prefeitura, bom dia, meu amigo. Adelaide, a Rainha da Tijolada. O Jauzão também já passou por aqui. O Leandro Corco Vista Bela. Meu amigo Sérgio, né, BH? Bom dia, Sérgio. Abração, meu grande amigo Zé Preto no Corco Falão Fundo, Dona Alzira, o Sidney, bom dia. A Jailda lá em Portugal já passou por aqui, deixou um salve, bom dia, Jailda. O Cristiano na Fazenda Calmon, tá atacando a pia, senhor. O Seba do Táxi já tá no mundão, aí não dorme não, alô Seba, bom dia. O Vanderlei, meu grande amigo Vanderlei de Souza, também já passou por aqui. Vanderlei Cardoso, alô Vanderlei, um abraço. O meu grande amigo é Alex, alô Alex, lá tá aqui na pia, senhor. O Alemão do Clara também, bom dia, Alemão do Clara. É muita gente que acorda cedo e sintoniza na clube. Porque tá na clube, você sabe o que é, né? Ah, tá bom demais, hein? Tá chegando o som do Gerson Rufino, Reconstrução. Bom dia, meu povo.
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2: Bom dia. Oi, bom dia, bom dia, bom dia. Nosso bom dia, Clube, só começando, hein? Agora na Clube são 4:43, 4:43 aqui no nosso programa. 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Doutor Francisco Telec, bom dia, meu amigo. Sempre ligado aqui na Clube, hein? 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E o bambu tá gemendo, meu filho, de ponta a ponta, o que tem de errado ligado na brincadeira, hein? Vanderlei pediu uma atenção, Vanderlei, bom dia. E pediu que a música do César do Paulinho, Nunca Mais, mandar pra todos os ouvintes da Clube. Valeu, meu parceiro, aquele abraço. E aqui quem é? Opa, opa.
3: Bom dia, minha amiga Deus Batista. Passa pra nós ouvir aí. Cavalo Chuto.
2: Cavalo Chuto. Você
3: pro Cristiano, pro irmão, seu Tito, pro Gil. Tchau, obrigado. Chama, passarinho, não der nada a ninguém. Tá casalzinho, espetinho, molhadinho, sereno.
2: Valeu, meu amigo, abração pra você, meu grande amigo Alex. Forte abraço, meu parceiro. O Seba, pediu atenção pro Seba, o Seba.
4: Bom dia, meu amigo Adilson Batista. Seba do Taca. Adilson, passa aquela música pra nós aí com o Teodoro Sampaio. Mala Amarela. Oferece aí pra Alu da Esquina Lanche, Deleia. A Gelha Quase Tudo Eletrônico. Mandar pro Pajerá. Zé Minhoca. Mandar pro Russo. Mandar pra Adelaide. Mandar pro Adilson Cedolândia, Deide Miracema, Zé Batista, Berico, Altivo e o Leco, lá no Córrego do Rochedo, Suadão, Corda Perdida, o Paulo Vila Palmares, Luiz Fiuza, a toda a galera lá da Praia dos Baianos, São João Peruna, Santa Rosa, o Elidio Siqueiro, o pessoal do Darivos, Damiano lá, e o pessoal lá dos Farias, né? Alô, Adilson, um abraço aí, Sebado Táxi, tchau, obrigado.
2: Valeu, Sebado, tamo junto, meu parceiro, aquele abraço. 4h48 no clube, já vamos conhecer que os participantes do nosso Big Brother musical de hoje, hein? 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Moçada, e o bambu tá gemendo de acordo, né? Pouca gente com o rádio ligado, não.
1: Bom dia, professor Cana Calmon, tá com o grupo nós aí, o Fecipriano, Guilherme, Pedro, Véi, Zé Minhoca, Suzé Knuck, aqui o Carlinho Corromazinho, Espirro, Chauzão, Jair Sargundo, Kika, Fabinho, Cristiano, Zé Minhoca, fala comigo, Zé Minhoca, todos ouvindo da clube aí, sou Jonas, partiu, bora pra capia.
2: Pega a peça, Endor, Cristiano, pega a peça, Endor. Eu gosto de ver Pia cantando, filho. É bonito você ver Pia cantando na madrugada no curral, né, pai? Opa!
5: Bom dia, Adilson Batista, bom dia.
2: Bom dia, Endor.
5: Tamo junto.
2: Ei, Jailda.
5: Mais um dia, estamos aqui. E um time aqui. Adilson, um grande abraço aí, um bom programa pra você aí. A música que você passar aí, eu ofereço pra todos que estão na escuta do programa, tá?
2: Valeu, meu querido. Abraço, Jailda.
5: Um abraço, Adilson.
2: Valeu, abençoado, Deus te abençoe. Agora da clube são 4h50, 4h50 com o nosso programa. O Bom Dia Clube, gente. A barra na cabeceira, tá todo mundo ligado com nós, até virar pra lá, ó, só da clube. 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Oi.
6: Rodis, bom dia.
2: Bom dia.
6: Aqui é o Leandro, aqui do Campo de Sabela.
2: Ô, Leandro, tá bom?
6: Gostaria de ouvir uma música, se for possível. Um Zezé Camargo, Luciano, se não for pra judiar.
2: Aham.
6: Ofereço pro Zé Pedro com o Bonafone, Tizeirinho, Sérgio Lameiro Horizonte, o Ney, Silvano Pedro e Silva de Minas.

0: Ney, Silvano Pedrinho, Silva de Mina. E vai pra você também, Alice.
1: Olha, Leandro, um abraço, pedindo atendência, meu grande amigo Leandro, alô meu povo do Vista Bela, aquele abraço, a família do Leandro, aí todo mundo ligado com a gente, opa!
2: Bom dia, meu amigo Batista, como é que tá o Ian? Passa mais uma moda boa e passa o sonhinho, feliz pra você, todos os locutores, todos os compadres, todos os comadres, toda vaquerada, tá colado o Cândido Garrucha, todos meus amigos, todos ouvindo da Cruz, quem gostar da moda, Cainá, Capivara, vem bala, tchau. Obrigado.
1: Chumbo grosso, Capivara, chumbo grosso. Oi, quem tá aqui?
3: Bom dia, Adilson.
1: Bom dia, Adilson.
3: Adilson. Hoje eu quero ver a música com Bartô Galeno, O Nosso Amor Já Morreu. Fez pra todos os ouvintes, quem tem na curva, né, Dilson? Tá bom demais, tchau, obrigado.
1: Valeu, abração pro Cedelade, Rainha de Jolada. Vou ver mais um, alguém aqui, mais um.

0: Baiano, o Edgar, Juvenil, todos aqueles que gostaram da música aí.
1: Valeu, meu grande amigo Vici, bom dia a todos os meus amigos de Nazaré ligado com a gente, meu povo da Barra do Ariranha também ligado com a gente. Alô, doutor Francisco Telec, bom dia. O Josimar em Vila Pavão, tá ligado, Aparecida, aqui agora no bairro Cruzeiro, Aparecida, bom dia. Abraçando também meu grande amigo, minha grande amiga Silvana, lá em São Agostinho, com o Paulo Garotinho, bom dia. Alô, Marcos José, aquele abraço, garoto. Meu amigo Quinca, Rosa Mônica, bom dia, o Pajerá. É muita gente que acorda cedo e sintoniza com nós, que o nosso bom dia clube, o bambu tá gemendo, de acordo, moçada. É uma grande Adelaide, a rainha de Jolada. O nosso amor já morreu. Nossa, que triste.

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0: dia.
1: Ô Sandinha, você pediu uma outra do André Andrade, não está programado aqui no momento. Vou mandar isso aqui pra você, tá bom, Sandinha, lindona? André Andrade, o DVD. Abraço pro amigo Negão, ô Negão, bom dia.

0: bom dia, bom dia, moçada. Bom dia, bom dia. 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Oi, Alessio, bom dia, meu patrão. Agora na Clube são 5:15 aqui no nosso Bom Dia Clube. 5:15, já tem paredão formado aqui para esta quarta-feira, hein? 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
0: Bom dia, bom dia, bom dia com alegria, bom dia com gratidão, bom dia com muito amor, com muita coragem, com muita fé, com muita gentileza.
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0: Então vamos lá. Vamos conhecer os participantes do nosso Big Brother musical de hoje, hein? 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

0: César e Paulinho.
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0: Quem será o segundo participante, hein? Você sabe, o paredão é triplo. Você vota pra eliminar, pra tirar do jogo. A regra é clara, um deles fica pelo caminho, os três não prosseguem. 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

0: Roberto e Gilmar.
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1: Gilberto, Gilmar, César e Paulinho, quem será o terceiro participante, hein? Quem vai ficar pelo caminho nessa madrugada fria de quarta-feira, hein? 5:17 na Clube.

0: meu coraçãozinho não aguenta, gente.
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0: Zezé de Camargo e Luciano.
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0: Ah, eu quero ver. O que vocês vão arrumar aí? O que vocês vão arrumar? Opa, aqui daqui.
2: Bom dia, compadre Adilson. E o inhame, compadre?
0: Adivinha, compadre?
2: O inhame tá gelado, compadre.
0: Tá geladinho.
2: Gelou. Ô, compadre, toca pra nós aí hoje. O Duque Dalvan, Rastro na Areia. Ofereci pro João da Lua, pro Tirica, Dona Bastiana, o Lemão do Clara, o Zé Minhoca, fala comigo, Zé Minhoca. Altair de Miracema, pra Glaucio, pra Adelaide, Zé Luiz, Corre da Anta. Pra todos os ouvintes, compadre.
0: Pelo vocês,
2: da rádio, meu irmão. Tá na clube, compadre.
0: Tá bom demais,
2: né? Bom é pouco.
0: Bom cara. Demais, compadre.
2: Tchau, obrigado.
0: Olha, compadre, garotinho. Ô, compadre, hoje já fui indo em Rio, também enrugado que esse filme tá. Olha, e ele escreve que chumbraço Gilberto Gilmar. Coitado, compadre. Gilberto Gilmar é o primeiro chumbo na asa, hein? 5:18 na clube, hein? 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Essa é linda, né? Essa música é maravilhosa. 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Oi, Pajará.
3: Adilson, bom dia.
0: Bom dia, Pajará.
3: Adilson, roda pra nós aí hoje, Adilson.
0: Ah.
3: Aqui, Manuel. Boate Azul.
0: Boate Azul.
3: Quinca, pro Juarez.
0: Ah.
3: Sebá do Táxi, Pedrão.
0: Certo.
3: A Dona Helena. Bela Vermelha. A do Carmo, mas o Valdeci Rodrigues Costa.
0: Certo.
3: O Tonho Vaqueiro. Zé Minhoca, fala comigo, Zé Minhoca.
0: Fala comigo, Zé Minhoca.
3: Todo mundo que estiver ouvindo aí, adeus, roda pra nós.
0: Valeu, Pai Gerard. Graças ao seu parceiro. Olha aí, gatinho com nós, como sempre, colado igual Cândido Garrochinho. Opa!
4: Bom dia, Adilson. Quem fala aqui é nós, é o Kinko.
0: O Kinko.
4: Boa tá pra bom. Nós aí, Bala Amarela.
0: Bala Amarela.
4: Agradeço pra todo mundo que tá sentando a pé no tempo, pro Cristiano, pro Duartinho, pro Baianinho Pescador, pro Nazinho, pro Rito, pro Seuzinho, pro Juarez, pro Edson Coelho, pro Telé, pro Giovana Amaral, pro Zalém, pro Batata, pro Vano Lantapiruna, pro Cristiano na Fazenda Calmon. Fala comigo, Zé Minhoca, pro Zé Minhoca, pro Pai Gerard, pro Altair, pro Carlito, pro Toninho na Santa Tereza, pro Renatinho lá nas Três Barras, pra todo mundo que tá sentando a pé no trem, na parte da manhã. Valeu, Adilson, um abraço, bom dia, tô vazando a braquiária, pra sentar a pé no trem.
0: Ô, Kinga, vai lá e taca a pé sem dó, Kinga, taca a pé sem dó. Eu quero ver pé cantando, é bom, né? É bonito. Pé cantando no curral aí. Bom dia a todos os meus amigos que tá atacando a pé sem dó. A vaqueirama de plantão ligado na clube, hein? Mas se o vaqueiro não sintonizar aqui, ele arruma dor de cabeça, ele arruma uma confusão. As vaquinhas pegam birra, sapateia, esconde o leite, pica o pé no balde, bichão. Oi!
5: Bom dia, Deus Batista, que é Silvano Santo Agostinho. Gostaria de ouvir uma música com a Marta Batista, meu ex-amor. Eu ofereço pra todos os ouvintes da rádio, principalmente pra você.
0: Valeu, Silvano, um abraço, minha amiga, lá meu povo de Santo Agostinho, bom dia, lá meu povo de Água Doce, do Norte, de ponta a ponta, hein? Bom destino, Santo Agostinho, Santo Onofre, Bom Jesus, alô Rio Preto, meu povo aí do Garfo, Jacutinga, Corro do Café, alô família Anacleto, alô meu grande amigo Altivo Anacleto, Geraldo Anacleto, João Eudes, bom dia, meu povo de Bom Jesus, o pessoal do Azul, o Azul deve estar cinzento de frio, né, bichão? Você tá doido, hein? Esse é o nosso Bom Dia Clube, não é 100% não, mas estão dizendo que é o melhorzinho que tá tendo, hein? Olha a hora certa da clube, se a gente chegar atrasado no pé do eito aí, acabou. Que de repente você dá um compromisso daqui a pouco e não pode tardar. Mas aí a caminha tá tão boa, a costelinha tá tão gostosa, de maneira que você acaba se esquecendo que tem um cavalinho, ou quem sabe um burrinho, ó, veaco no mundo pra pegar. Cabelo ruim no mundo pra pentear, que eu nunca vi de azar na natureza. Uma bota velha apertada pra calçar, né, mal acabado?
6: Já foi a noite.
0: É, caboclo, evitar o apavoramento, a precipitação e a fadiga, pular um bocado mais cedo ajuda, né, pessoal? Ó o passarinho, ó, o passarinho que não deve nada pra ninguém. Já tá com os peitinhos, as asinhas, toda manhadinha de serena, né? Bora vazar na braquiária, meu povo. Bora pular no colonhão. Vamos chegar o rei na jumenta. Vamos tacar a peia sem dó. Bora meter marcha. Vamos jogar as capivaras na água, pessoal. Eu digo cai na água, capivara, que ela vem bala, hein? Chumbo grosso, capivara. Mas cuidado com o jacaré, capivara, que o bicho não é de confiança, não. O jacaré fica escondidinho, só de tucai, ó. A pivarinha deu mole, jacaré creu. Bicho é traiçoeiro, bicho é bocudo. Bora acordar, corujinha, meu povo, bora acordar, corujinha. Vamos acordar, corujinha, já. Bicha treiteira, arisca, que é zóio puro, só de tucaia. Hoje no buraco, no tatuca e na cabeça da estaca, não dá não, que tá frio demais da conta, né? Capivara também tá caçando um paeiro pra ficar escondidinha, só de tucaia, né? É, meu filho, capivara hoje mais do canto da garrucha, mas não cai na água, não. Opa!
6: Aô, Adilson Batista. Bom dia, meu irmão, só na paz. Ô, Adilson Batista. Passa uma música pra nós aí, do Cristiano Neves, bem apaixonado pra mim, que é Josimar de Dias, de Vila Pavão, na Fazenda Trevisani. Manda pra nós aí, meu irmão.
0: Alô, Josimar, abração pro seu parceiro, bom dia, tá? Meu povo aí da Fazenda Trevisani, alô, meu povo de Vila Pavão, Vila Bracho.
7: Cartão vermelho pra César e Paulinho.
0: César e Paulinho tem um voto, que é Gilberto Gilmar também tem um voto. Esse é meu amigo Versi, diretamente de Nazário. Alô, Versi, um abraço seu, parceiro. Oi.
8: Bom dia, compadre Dilso. Tá desmanchando, né, compadre Dilso? Ótima quarta-feira pra nós. Chumbo na asa, o Gilberto e o Mar.
0: Coitado!
8: Aí depois pra cantar, Zezé de Camargo, Luciana. Essa aí do fundo musical. Tá na clube? Tá bom demais.
0: Bom é tchau, pouco, obrigado. Compadre. Bom é pouco, compadre Glaucia. Mas Gilberto e o Mar tem dois, hein? Tese Bolinho tem um. Oi!
9: Batista, meu voto vai pro Gilberto e Gilmar, hein?
0: Coitado, Jailda.
9: Chumbo na asa desse outro aí. Eu esqueci o nome agora, tá bom?
0: Beleza. É Gilberto Gilmar, agora tem três, hein? 5:25 aqui no nosso Bom Dia Clube.
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0: Bom dia com alegria. Bom dia com gratidão. Bom dia com muita fé, com muito amor, com muita coragem, gente. Tem que ter coragem pra passar na brecada essa madrugada fria, não tem? O pessoal da Põe de Café, abraço a todos da Põe de Café. Oi.
11: Chumbo na asa de Gilberto e Gilmar.
0: Coitada, Elaide. Gilberto e Gilmar tem quatro, agora tá na Berlinda já, hein? Já tá na Berlinda aqui o Gilberto e Gilmar. Fala em chumbo na asa, que levou chumbo na asa. Onde foi a França, hein? Nossa, a Espanha despachou a França. Tchau, obrigado. E hoje tem Argentina e Inglaterra. Quem vai embora hoje, hein? Vai se dar uma secadinha na Argentina? Opa!
12: Alô, Adilson Batista, bom dia. Altair de Miracema. Cartão vermelho para Zezé de Camargo e Luciano.
0: Coitado!
12: Eu quero concorrer aí ao 5 litros de gasolina do posto F1 da saída para a antena. Posto melhor até na cidade, ok? Bom dia, bom trabalho.
0: Valeu, Altair. Abração, seu parceiro. Grande Altair, todo meu povo de Miracema. Bom dia, Adilson Batista. Chumba aí na asa de Gilberto Gilmar. Quero participar do sorteio aí do posto F1 na saída pra Mantena. Valeu, Joselita. Olha, com voto da Joselita, acaba de ser eliminado, hein? Acaba de ser eliminado o Gilberto Gilmar. Coitado. Tá fora do jogo. Tchau, obrigado pra eles, hein? Classificado pro canto dança logo mais no Batidão Sertanejo a partir das 16 horas estão César e Paulinho. Vou estar no canto da dança. E o bicho vai pegar no batidão hoje, hein? O bicho vai pegar, bicho. Anota aí. A chapa vai esquentar no batidão, hein? Zezé de Camargo, Luciano e César e Paulinho.
13: Começa o dia, já foi a noite.
0: Ah, quanto de coração. Essa é pra fazer viajar o túnel do tempo, hein? Opa!
14: Adilson.
0: Oi.
14: Chumbo na asa de Zezé de Camargo e Luciano.
0: Escapou.
14: E Gilberto e Gilmar. Pra tocar pra nós. Ele ganhar aí capa de revista. Valeu. Tchau, obrigado.
0: Valeu, Seba. Apesar de eliminado, vai cantar uma música, inclusive a que você pediu, Seba. Capa de revista. Bora de música. 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
0: Gênio, gênio, esquina da saudade. Mesmo amigo Luiz Antônio, meu amigo Lindara, ligadinho com a gente. Deli Barbosa, coraçãozinho de batata doce. Ô, Berinho, bom dia, Berinho. Barbosa do táxi lá em Mantena, o Ronaldo do táxi em Mantena, o Abedias do táxi.

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0: Bom demais na Clube, bom dia! São 5h41 aqui no nosso Bom Dia Clube.
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2: Bom dia. Aí eu atendi o Pajará. E agora eu atendo o meu amigo Josimar lá em Vila Pavão. Cristian Neves canta na clube. Que ama, sente saudade. Bom dia pra todo mundo que tá sintonizado no nosso Bom Dia.

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1: Agora na Clube, momento do caminhoneiro, aos amigos caminhoneiros, aos amigos do trecho, que ainda pega na estrada nessa manhã, boa viagem, vai com Deus. Deus guarde e proteja a todos. 6:04, bom dia.

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3: Oi, bom dia, compadre, bom dia, comadre, bom dia, meus guerreiros, bom dia, minhas guerreiras, bom dia, meu povo lindo e abençoado, bom dia, trabalhador, bom dia, trabalhadora. 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
3: Bom dia com alegria, pessoal.
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3: Cotações agrícolas, vamos começar aqui pelo café Coniló, lembrando que a nossa fonte é Gabriel aqui do Espírito Santo, hein? É fechamento de ontem, terça-feira, dia 14. Olha o café Coniló tipo 7,8, até 13% de umidade, 5% de broca, está sendo comercializado a R$ 1.051 a saca. Coniló tipo 7, a R$ 1.060 a saca. Coniló tipo 8, a 1.050.

0: a R$ 1.051 a saca. Conilon tipo 7 a R$ 1.060 a saca. Conilon tipo 8 a R$ 1.050 a saca. Vamos agora ao café Arábica. Café Arábica. Olha o café Arábica, saca de 60 quilos, está sendo comercializado a R$ 1.755,35 a saca. O café Robusta, R$ 1.005,01 a saca. Vamos agora à cotação do cacau. Olha o cacau, a saca de 60 quilos, está sendo comercializada a R$ 1.300. Cotação da pimenta do reino. Olha, a pimenta do reino está sendo comercializada a R$ 25,50 o quilo. Cotação do boi. Vamos começar aqui pelo boi gordo castrado, preço médio aqui no Espírito Santo. É de R$ 320,22 arroba. Boi gordo inteiro. O preço médio de R$ 319,26 arroba. Vaca gorda. O preço médio de R$ 302,13 arroba. Vamos agora ao resultado de loteria, hein? Atenção, você que fez sua fezinha ontem. Ontem, terça-feira, tivemos aí o sorteio da Mega Sena. O concurso 3031. E os números sorteados da Mega Sena foram 20, 28, 32, 35, 40 e 54. A Mega Sena acumulou, hein? Tivemos ontem, terça-feira, o sorteio da Quina. O sorteio, o concurso 7065. E os números sorteados da Quina foram 16, 18, 20, 40, 56. Quina 16, 18, 20, 40 e 56. A Quina também acumulou. Tivemos ontem, terça-feira, o sorteio da Loto Fácil, o concurso 37 e 35. E as dezenas sorteadas foram 3, 5, 7, 12, 14, 15, 16, 17, 18, 20, 21, 22, 23, 24 e 25. Olha, a Loto Fácil acumulou, hein? Deverá pagar no próximo sorteio, de hoje para amanhã, valor de 5 milhões. E o nosso Bom Dia Clube prossegue por aqui, ó.
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0: Bom dia, bom dia, bom dia.
3: Boa tarde, eu tô.
0: Ai, ai, ai, ai, ai, ai. Bom dia, produção. Bom dia, bom dia.
3: Bom dia.
0: São 6:15 aqui na Clube, tá todo mundo ligado nos quatro cantos da cidade, nos córregos, vilas e povoados. Alô, vídeo sintonizado, um novo amigo conquistado, hein? Bom dia, trabalhador, bom dia, trabalhadora, bom dia, meus guerreiros, bom dia, minhas guerreiras, bom dia, meu povo lindo e abençoado. Uma quarta-feira abençoada, iluminada, é o que nós desejamos, hein? Bom dia aos meus amigos feirantes, hoje tem feira, né, pessoal?
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4: Bom dia.
0: E a Adriana Silvana, lá em Santo Agostinho, ligado com a gente, hein? Amado Batista, meu ex-amor. 6:16, tá na Clube, tá ou não tá? Bom demais.

0: moda, essa é doída, hein? Opa!
1: Bom dia, meu amigo Adis Batista. Adis Batista, como é que tá, Nhano?
0: Ah,
1: eu queria te pedir essa música do Fuscão Preto.
0: Fuscão Preto.
1: Trio Parada Dura.
0: Ah, beleza.
1: Aí eu ofereço essa música pra Santinha lá do Campo Novo.
0: Santinha!
1: Ofereço pra Lucy, lá do restaurante também, lá do Campo Novo.
0: Aham.
1: Ofereço para o Demir Barbosa. Para o Isaac, o que você fala?
0: O que você fala, hein?
1: Ofereço também para o Tiririco da Vila Luciene. E ofereço para o Paulinho Marimbondo e para todo que estiver ouvindo a Cuba FM. Tchau, obrigado.
0: Tchau, obrigado, meu amigo Negão da Prefeitura. Bom dia a todos os meus amigos da Prefeitura ligados com a gente, hein? Oi!
2: Fala, meu amigo Adias Batista. Eu estou em Iame aí. Tá frio? Você tá doido. Aqui quem tá falando é o Negão, passando por aí a foto, um salve para toda a galera aí, para toda a vaquerada.
0: Negão!
2: Mas dá um buscar, estamos aqui no Rio Preto aqui. Valeu, manda um alô lá pra minha mãe lá no Campo Novo, Dona Santinha. E pra você aí, pra todos os ouvintes aí. Abelardo, oi, Abelardo, sim, Pasquinha. Vou dar também aí pra o Igor aí, que tá escutando nós aqui também, aqui.
0: Eu preto.
2: Valeu?
0: É o Negão, um abração pra você.
3: Boa, Deus, bom dia, Berinho, boa, Deus.
0: Ô, Berinho, tá bom?
3: Manda aqui a música Colônia. Manda pro arquivo. Adelardo. Lezé, Casim. Todos te ouvindo. Zé Minhoca, fala comigo, Zé Minhoca. Fora aí, Gilberto e Gilmar.
0: Foi embora mesmo. Valeu, Berinho. Um abração pra você, hein? Abração pro Sandro, filho do Berinho, lá em Buritis, Rondônia, ligado com a gente. Alô, Sandro. Olha o Fuscão Preto aí. Mandei esse meu amigo Doutor Dauri. Ele deve ter uns 10 Fusca, né? Tem mais, né? Tem Fusca preto, branco, amarelo, rosa. Alô, Doutor Dauri. 6 e

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3: Tá bom demais, gente? Tá bom demais!
4: Bom demais.
3: Jornal da Manhã, seguir com o jornalista Matheus Rocha. Eu volto a seguir com muito mais música.
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3: 6:33.
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0: ótima manhã para você de quarta-feira, 15 de julho de 2026, no Grupo Faustino de Comunicação, Rede Clube, 93.7 FM Minas Gerais, 103.9 FM Espírito Santo, Rede Barra Gospel, 105.9 FM Minas Gerais e 106.9 FM Espírito Santo, e Rádio 13 de junho, 99.7 FM Minas Gerais. Uma ótima manhã para você em todo o norte, noroeste, capixaba, leste mineiro, e a você acompanhando o Jornal da Manhã de qualquer lugar do Brasil e do mundo, através dos sites e aplicativos de nossas emissoras.
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0: Polícia Federal faz nova operação e conduz prefeito e vice-prefeito de Nova Belém, em Minas Gerais. Mantena terá centro de recolhimento transitório para animais em situação de rua.
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0: Uma excelente manhã para você de quarta-feira. Neste momento, a temperatura é de 15 graus. A mínima prevista para hoje será de 14 graus e a máxima de 24 graus. De acordo com o site Clima Tempo, não há previsão de chuvas para esta quarta-feira. Umidade relativa do ar é de 92%, ventos a 12 quilômetros por hora.
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0: Uma ótima manhã para você de quarta-feira, 15 de julho de 2026, Jornal da Manhã. Na minha apresentação, jornalista Matheus Rocha. A cidade de Nova Belém, em Minas Gerais, voltou a ser alvo de uma operação da Polícia Federal na manhã de ontem, terça-feira, 14 de julho. Moradores acordaram com a presença de viaturas descaracterizadas em frente à residência do prefeito Valdeci de Ornelas. Segundo as informações apuradas pela nossa equipe, que esteve ontem na cidade de Nova Belém, a ação faz parte de um novo desdobramento das investigações conduzidas pela Polícia Federal. Durante a operação, o prefeito Valdeci Dornelas e o vice-prefeito Reinaldo Inácio foram conduzidos pelos agentes. Os dois já haviam sido alvos de uma operação anterior da Polícia Federal, que investiga um suposto esquema de envio ilegal de brasileiros para os Estados Unidos. Na ocasião, a investigação apontou que a organização teria movimentado mais de 46 milhões e cobrava cerca de 20 mil dólares por travessia. Na cidade, moradores evitaram conceder entrevistas à equipe de reportagem do Grupo Faustino de Comunicação. De acordo com as informações obtidas, o caso

0: caso segue sob sigilo de justiça e a Polícia Federal ainda não divulgou detalhes sobre esta nova fase da investigação.
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0: Uma ótima manhã para você de quarta-feira, 15 de julho de 2026, Jornal da Manhã. Na minha apresentação, jornalista Matheus Rocha. Uma ótima manhã para você no Grupo Faustino de Comunicação, Rede Clube, Rede Barra Gospel e Rádio 13 de Junho. Excelente manhã para você, meu amigo, minha amiga, na sua casa, se preparando para mais um dia, para você sintonizado no seu trabalho. Desejo a todos um ótimo dia de trabalho, abençoado por Deus. A você no carro, no ônibus, no caminhão, muito obrigado pela carona. A você de todos os bairros, córregos, distritos, vilarejos, condomínios, fazendas, zona rural, você no campo, na roça, na panha de café, quarta-feira é dia de feira. Um abraço aos amigos e amigas feirantes, a você de qualquer lugar do Brasil e do mundo, através dos sites e aplicativos de nossas emissoras. Todas as nossas notícias estão disponíveis no arroba @clubefm103, nosso Instagram, é o maior portal de notícias e entretenimento de toda a região. Passando aqui pelo nosso Instagram com mais notícias, notícias rápidas.
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0: Mais aqui do nosso Instagram. A equipe de reportagem do Grupo Faustino de Comunicação esteve ontem, terça-feira, na região entre o distrito de Vila Nelita, em Água Doce do Norte, e o município de Nova Belém, onde registrou a intensa movimentação da colheita do café. As lavouras seguem plena atividade, impulsionando a economia regional e reafirmando o Espírito Santo como uma das maiores potências cafeeiras do Brasil. O estado se destaca pela produção das duas principais variedades de café, o Conilon e o Arábica. Mais do que uma tradição, o café é o principal motor econômico de milhares de famílias e de diversos municípios da região. A reportagem completa com o nosso repórter Rodrigo Alves, disponível também no nosso Instagram. E pra gente fechar aqui as notícias rápidas do @clubefm103, giro de notícias com os nossos repórteres Giovana Minahini, Gilmar Francisco e Rodrigo Alves.
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2: A Anvisa aprovou registro da vacina Fluprevil, que é um imunizante trivalente destinado à prevenção da influenza. A decisão foi publicada no Diário Oficial da União e autoriza o uso da vacina para imunização ativa a partir dos 6 meses de idade contra as cepas dos vírus influenza A e B. De acordo com a Anvisa, os resultados dos estudos clínicos apontaram uma eficácia de até 73% em adultos e de 65% em crianças. Agora, para que o produto esteja disponível no SUS, ele precisará ser avaliado e recomendado pela Comissão Nacional de Incorporação de Tecnologias do SUS e aprovado pelo Ministério da Saúde. Para este processo, ainda não há data definida. Para a rede Itasati, repórter Giovana Minahini.
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3: Muito bom dia, ouvintes do Grupo Faustino de Comunicação. Notícia de Cupará, que denúncia sobre tráfico leva a polícia a encontrar drogas em imóvel. Durante o cumprimento de diligências em Cupará, que policiais militares receberam informações de que um homem estaria praticando tráfico de drogas em sua residência. Enquanto a equipe se deslocava para o endereço, surgiram novas informações indicando que a esposa do suspeito estaria retornando de Valadares familiares e poderia estar transportando entorpecentes. Ela foi abordada nas proximidades da residência, sendo realizada busca em seus pertences, porém nenhum material ilícito foi encontrado. Após ser informada sobre a denúncia, a moradora autorizou a entrada dos militares no imóvel. Durante as buscas, foram localizados entre os pertences do suspeito dois tabletes e uma porção de substância semelhante à cocaína que foram apreendidos. A mulher informou aos policiais que o homem estava em outra cidade acompanhando um amigo hospitalizado. O material apreendido foi encaminhado à Delegacia de Polícia Civil para as providências cabíveis. Equipe da PM, Sargento Tiago, Soldado Luiz e Soldado Anísio. Com notícia de Cuparaque, Gilmar Francisco, para o Grupo Faustino de Comunicação.
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4: Excelente quarta-feira, casal é detido com mais de 7 quilos de crack durante a abordagem da Guarda Municipal em Linhares. Um homem de 45 anos e uma mulher de 42 foram detidos por suspeita de tráfico de drogas na tarde desta última segunda-feira, dia 13, em Linhares, no norte do Espírito Santo. De acordo com informações, uma denúncia anônima informou que a dupla transportava entorpecentes de Vitória para o município em um veículo Toyota Etios. O carro foi localizado e abordado por equipes da Guarda Civil Municipal no bairro Araçá. Durante a fiscalização, os agentes apreenderam 7 quilos de crack, além de bolsões de maconha e haxixe. Ainda segundo informações, também foram encontrados 3 aparelhos celulares, uma faca, tesouras, medicamentos e uma quantia em dinheiro. Os dois suspeitos receberam voz de prisão e foram encaminhados à 16ª Delegacia Regional de Linhares. Em nota, a Polícia Civil informou que a ocorrência ainda estava em andamento e que novas informações poderão ser divulgadas após a conclusão das oitivas. Com informação de Linhares, Rodrigo Alves, para o Grupo Faustino de Comunicação.
0: Muito obrigado aos nossos repórteres Rodrigo Alves, Gilmar Francisco e Giovanna Minahini. 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
0: Uma excelente manhã para você de quarta-feira, 15 de julho de 2026, Jornal da Manhã. Na minha apresentação, jornalista Matheus Rocha. Essa notícia que eu vou falar agora, eu fiquei muito feliz. Uma notícia maravilhosa. Eu que sou defensor da causa animal, fiquei muito feliz. A Prefeitura de Mantena segue avançando na implantação do Centro de Recolhimento Transitório de Animais de Rua. Um projeto considerado histórico para o município e que promete trazer benefícios tanto para a causa animal quanto para a população. Que notícia perfeita e maravilhosa. Segundo o coordenador Newton Biarma, o projeto vem sendo desenvolvido há cerca de 5 meses por uma comissão formada por profissionais da Secretaria Municipal de Saúde, entre eles o médico veterinário Rossilon Cagliari, a subsecretária Érica, o farmacêutico Murilo, o engenheiro Rafael e outros servidores envolvidos na elaboração da proposta. O objetivo é criar um espaço adequado para o recolhimento, acolhimento e triagem de animais em situação de abandono ou que necessitem de atendimento, incluindo cães, gatos e também animais de grande porte, oferecendo mais organização e segurança ao município. O médico veterinário Rossilon destacou que a iniciativa atende a uma demanda antiga da cidade e vai além do cuidado com animais. O projeto prevê ainda a implantação de uma área de educação ambiental com uma fazendinha educativa e atividades voltadas para estudantes, incentivando a conscientização sobre a preservação ambiental, bem-estar animal e posse responsável. A expectativa é que em breve a prefeitura apresente novas informações sobre a implantação do centro e deverá se tornar um importante instrumento de proteção animal, educação e saúde pública em Mantena. Que notícia maravilhosa! Toda a cidade deveria ter esse projeto aí, um centro de recolhimento transitório para animais de ruas, né? Barra de São Francisco, temos vários animais em situação de rua, seria também uma coisa maravilhosa ter esse projeto também em Barra de São Francisco, em todas as cidades, né? Todas as cidades merecem esse projeto, tomara que avance e se conclua esse projeto. Eu vou continuar acompanhando aí de perto esse projeto maravilhoso da Prefeitura de Mantena. Parabéns aí a todos os envolvidos. Essas foram as nossas informações para esta manhã de quarta-feira e todas elas estão disponíveis no arroba @clubefm103, nosso Instagram, é o maior portal de notícias e entretenimento de toda a região. Jornal da Manhã volta para você amanhã, quinta-feira, neste mesmo horário, para o Grupo Faustino de Comunicação, Rede Clube, Rede Barra Gospel e Rádio 13 de Junho. Eu volto daqui a pouco ao vivo, a partir de 8 horas da manhã, com o Alô Clube, de 8 às 10 e de 10 ao meio-dia, o Clube do Fã, na Rede Clube 103.9 e 93.7. Eu conto com a sua audiência. Desejo a todos uma ótima quarta-feira abençoada por Deus. Um forte abraço a todos e até lá.

0: frio aí? Motorista. Na Clube o nosso ouvinte é muito mais. Bom dia, bom dia. Oi, gente amiga. Bom dia, compadre, bom dia, compadre. Bom dia, meus guerreiros e minhas guerreiras. Bom dia, trabalhador, bom dia, trabalhadora. Bom dia, meu povo lindo e abençoado. Bom dia, mas bom dia com vontade. Bom dia com alegria. Bom dia com gratidão, meu povo. Bom dia com muito amor, com muita fé, coragem.
1: Bom dia.
0: Gentileza. Bom dia, bom dia, bom dia. E a nossa quarta-feira seja abençoada, iluminada por Deus, tá bom? Vai trabalhar, bom trabalho, viajar, boa viagem, descansar, bom descanso. Onde for que você estiver, no Brasil e no mundo, sintonizado na Clube, o nosso abraço, a nossa gratidão. Obrigado por você colocar a Clube sempre em primeiro lugar no Ibope. De ponta a ponta, bichão. Na cidade, no interior e também no exterior, só na Clube. Mas é da barra, na cabeceira, até virar pra lá, ó, pra outra banda. Como é que pode, gente? 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
0: E eu trago agora os participantes do nosso Big Brother musical de hoje, hein? Os classificados, Zezé de Camargo e Luciano, César e Paulinho. E pra não ficar muito triste, muito aborrecido, vai cantar uma também, o Gilberto e Gilmar, eliminado. 6:51. Já foi.

0: Alô, Pedrinho Fiorotti, bom dia. E... bom dia, Ilza. Eu volto já, aguardei.
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0: 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Bom dia, bom dia, bom dia. 7h14 aqui na boa.
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0: Eu atendo a dona Marilza. Ô, dona Marilza, bom dia. O Paulo Beijaúba também tá ligado com a gente, né? O Daniel e o Mocoque, o paraíso, o posta do mundo. A seguir eu atendo o alemão do Clara. Comadre Vanilda, bom dia, Lindaura.

0: Camargo e Luciano. Atender aí o meu amigo alemão do Clara.
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0: Bom dia, meu povo. Bom dia, compadre. Bom dia, comadre. 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Opa, quem tá aqui comigo? Opa.
3: Meu nome é Batista, toca aquela do Zezé de Camargo e Luciano, quanto a gente ama demais. Fez com meus amigos pelo que vem do Corpo São Paulo, Corpo do Ouro, Bagá, São João, Vila Palmares, Santo Antônio e tudo. O nosso amigo Garotinho, Mozunhoque. E o preto, tchau, obrigado.
0: Os
3: prêmios aí, adios, gasolina e o forte cerveja aí.
0: Oh, valeu, abração pra você, meu grande amigo alemão do Clara. Alô, meu povo aí do bagaço, abraço a todos aí do São Pedro também, ligado com a gente.
2: Bom dia.
0: Meus amigos de Vila Palmares, Santo Antônio, meu povo do Tatu, né? Vila Itapiruna, também ligado com a gente. Ó, falar em Santo Antônio, quem passou por aqui pra nos fazer uma visita é o meu grande amigo Zé da Gaita. O Zé da Gaita, alguém lembra? O Zé da Gaita é o parceiro aí, o ex-parceiro de dupla do Zé da Festa. Tá por aqui nos fazendo uma visita. Qualquer dia vai voltar aqui, nós bater um papo e tocar uma moda pra nós também aqui, cantar umas modas pra nós. Opa!
4: E é meu amigo Adilson Batista.
0: Ô Pedrinho, tá bom?
4: Estamos aqui ligadinho no seu programa. E um
0: friozinho
4: que só Deus manda.
0: Rapaz!
4: Mas vamos aí, né? Oferecer essa próxima moda aí pra todos que tá ligadinho no seu programa. Zé Minhoca, o Russo lá em Minas Gerais.
0: Russo da Barra do Rio.
4: Tô aqui no Rio Preto, um abraço. O Renato Varinho, o Carlinho Belling. Passa aquela música aí, idas e vindas. Um abraço, bom dia.
0: Oi.
4: Participar desse sorteio aí, um abraço.
0: Valeu, Pedrinho Ferotti, um abraço, você meu amigo, todos aí ligados com a gente na região da Sapucaia, Fuzil, Panorama, Pacote, Carambola, alô, Vila Paulista. Opa! Quem tá aqui? Oi.
5: Oi.
0: Agora vai. Oi.
5: Batista, bom dia.
0: Bom dia, Marli.
5: Eu gostaria de estar mandando os parabéns pra minha irmã. A minha mana mais velha, que hoje está fazendo 70 anos, lá perto da casa do Paulo, o Paulada e o PC, ela mora lá pertinho dele. Eu gostaria que você mandasse uns parabéns para ela.
0: Deus abençoe, muita saúde, muitos anos de vida para essa guerreira. Papai do Céu esteja sempre abençoando, protegendo, livrando de todos os males, derramando chuvas de bênçãos de uma maneira forte e poderosa. Valeu, Marli. Oi.
2: Bom dia, Adilson. Que é a Ilza de Aviranha?
0: Oi, Ilza.
2: Como você passa uma música aí da sua escolha, eu ofereço pra você, pra todos que estão ouvindo o programa, que gostaria da música. Tô te ouvindo todas as manhãs.
0: Obrigado, Ilza. Obrigado, minha querida. Alô, meu povo aí do Ariranha, Barra do Ariranha. Lá da Barra da Cabeceira, tá todo mundo ligado.
2: Oi, meu amigo Adilson Batista. Tudo bem com você?
0: Tudo bem, tudo tranquilo, tudo normal.
2: Eu vou no sorteio também, viu? Bom dia, bom trabalho pra você. Que Deus abençoe o seu dia.
0: Valeu, simpática.
2: Lindaura, da Vila Nossa Senhora da Penha.
0: Bom dia, Lindaura. Um abraço pra você, minha querida. 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

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Chegando o som do Fala Mansa no nosso...

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2: Bom dia. Olha o Léo Foguete aí, ó. Já tem o Matheus Rocha na clube, hein?

0: carinho, pela audiência e pela paciência também. Valeu, valeu! Olha quem ganhou que hoje o 5 litros de gasolina foi... Cadê? A Lucimar Ferreira. Do bairro Irmãos Fernandes, Lucimar, aqui do bairro Irmãos Fernandes, ganhou aqui o 5 litros de gasolina, hein? Tem até 8 dias pra passar no posto e retirar, hein? Agradecendo a todos pela companhia e pela audiência, muito obrigado, gente. Daqui a pouquinho a gente almoça junto no Cariocas, valeu? Ô, comida gostosa! Em nome de todos os nossos patrocinadores, hein? Não esquece esse povo, me ajuda aqui não, gente. Matheus Rocha é contigo, bom dia, garoto.
1: Bom dia, Dilson, bom dia, ouvintes da Clube, tô chegando.
0: Cola que é sucesso. A Clube não para, fica todo mundo com Deus, um forte abraço, tchau, obrigado, eu amo vocês, hein?
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0: Bom dia, bom dia, bom dia, bom dia, meu Brasilzão lindo, bom dia, meu povo amado e querido, tô chegando. 8:02, quarta-feira, meiuca da semana, 15 de julho de 2026, MR tá no ar e tô chegando, Matheus Rocha, daquele jeito, de peito aberto, de bem com a vida, aqui na melhor e mais ouvida em toda a região, nossa Rede Clube, 103.9 FM, alô Barra de São Francisco, todo o norte, noroeste e capixaba, em 93.7 FM, Mantena, Minas Gerais e o Leste Mineiro, Brasil e o mundo de audiência, nosso site também no nosso aplicativo. Vem comigo, vem ser feliz aqui na Clube, vem sorrir, deixa a tristeza de lado, a alegria está no ar e o nosso Alô Clube também.
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juntos, hein? Aqui a tristeza passa longe, a alegria, descontração, entretenimento, informação, muita música boa e claro também a sua participação comigo. Bom dia, bom dia. E aí, tudo bem com vocês? Acordaram bem, dormiram bem? Acordaram melhor ainda? Já agradeceu aí a Deus pela oportunidade de acordar mais um dia com vida e correr atrás dos seus sonhos, dos seus objetivos? Se não agradeceu, agradeça, viu? Temos que agradecer e muito. Ótima manhã pra você que tá na sua casa acompanhando a nossa programação. Obrigado por você deixar o clube entrar aí na sua residência todas as manhãs. A você, minha amiga guerreira linda, maravilhosa, as minhas companheiras de todas as manhãs, minhas amigas donas de casa, deixo sempre aqui pra elas um beijão no coração, suas lindas. Tenha um lindo dia pra você começando mais um dia de trabalho. Papai do céu abençoe, seja um dia iluminado pra você que tá sintonizado comigo aí no seu carro, no ônibus, no caminhão. Obrigado pela carona, meus amigos taxistas, motoristas de aplicativo, galera das entregas, meus amigos caminhoneiros. Obrigado a você que tá passando aí pela nossa cidade, pela nossa região. Sintonizou a Clube Boa Viagem. A você de todos os bairros, córregos, distritos, vilarejos, condomínios, fazendas, zona rural, você no campo, na roça, galera da Panha de Café. Hoje, quarta-feira, é dia de feira. Um abraço aos meus amigos e amigas feirantes. Está todo mundo sintonizado com a gente e eu quero você participando a partir de agora. 27995247575. 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Ah, no finalzinho aqui do nosso Alô Clube, tem resultado de prêmio pra você e claro, você pode pedir a sua música, mandar aquele alô especial aí pra quem você quiser. Fica à vontade pra participar comigo, é sempre um prazer ter a sua participação aqui. Bom dia, meus amigos e amigas, guerreiros e guerreiras, que a paz do nosso Senhor esteja aí sobre a sua vida, sobre a sua casa, sobre o seu trabalho e sobre toda a sua família. Com muita alegria, começamos mais uma edição especial do nosso programa Alô Clube, para levar até você muita música boa, entretenimento, informação, companhia, alegria e uma palavra de vida para fortalecer a sua fé e renovar a sua esperança. Hoje é quarta-feira, já estamos aí na metade da semana. Talvez você tenha acordado cansado, preocupado ou até pensando que ainda há um longo caminho pela frente. Mas eu quero lembrar você de algo muito importante. Até aqui, Deus tem sustentado a sua vida. Se você venceu a segunda-feira, se você venceu a terça-feira, é porque o Senhor esteve ao seu lado em cada momento. E mesmo que Deus, e o mesmo Deus que cuidou de você até aqui, vai continuar guiando seus passos. Não permita que as preocupações roubem a alegria desse novo dia. Em vez de alimentar o medo, alimente a sua fé. Em vez de pensar que não vai conseguir, lembre-se de tudo o que Deus já fez na sua caminhada. Às vezes o milagre que esperamos não acontece no nosso tempo, mas Deus nunca se atrasa. Ele prepara cada detalhe com perfeição. Por isso, continue trabalhando com dedicação, continue fazendo bem, continue sendo uma pessoa honesta, continue acreditando. Porque cada esforço feito com amor e fé produz frutos no tempo certo. Que esta quarta-feira seja um dia de paz, de saúde, de portas abertas, de recomeços, de reencontros, de boas notícias e de grandes bênçãos. E que você termine esse dia com um coração cheio de gratidão por tudo que Deus fará. Agora vamos colocar essa manhã, esse dia, nas mãos do nosso Senhor. Senhor meu Deus e meu Pai, obrigado por mais este amanhecer. Obrigado pelo dom da vida. Obrigado porque o Senhor nos permitiu chegar até essa quarta-feira. Sabemos que não foi pela nossa força, mas pelo teu cuidado e pela tua infinita misericórdia. Pai, nós entregamos esse dia completamente em tuas mãos. Vai à frente de cada decisão, ilumina os nossos caminhos, abençoa o nosso trabalho, guarda a nossa família, protege os nossos pais, nossos filhos, visita nesse momento cada ouvinte da Clube FM, toca aquele coração que está aflito, fortalece quem acordou sem esperança, abraça quem está enfrentando uma enfermidade, leva consolo a quem está vivendo luto, abre portas para quem procura uma oportunidade, renova a fé daqueles que estão esperando por um milagre. Senhor, tira dos nossos corações todo medo, toda ansiedade e toda tristeza. Enche-nos com tua paz, com tua coragem e com a certeza de que nunca caminhamos sozinhos. Que cada lágrima derramada seja transformada em testemunhos.
Que cada batalha vencida fortaleça ainda mais a nossa fé e que possamos reconhecer a tua presença em cada detalhe da nossa vida. Nós confiamos os nossos sonhos, os nossos planos e o nosso futuro em tuas mãos, porque sabemos que o Senhor faz infinitamente mais do que tudo aquilo que pedimos ou imaginamos, em nome de Jesus. Amém, amigo? Amém, amiga? Agora sim, declaro aberto o nosso Alô Clube, que Deus abençoe profundamente a sua quarta-feira, renove as suas forças, ilumine os seus caminhos e faça desse dia um tempo de paz, esperança, proteção e muitas vitórias. Nunca deixe de confiar, porque Deus já está preparando grandes coisas para sua vida. 8:09, a primeira de hoje, Diego e Vitor Hugo, Beijei a Cura.

Clube tá bom demais. A rádio toca muito mais música pra você. Felipe Rodrigo ignora Zenete e Cristiano quase todo dia. Essa é boa, hein? Leandro e Romário com Ícaro e Gilmar. Corações Egoístas. Bruno e Marrone, Seu Amor Ainda é Tudo. É a primeira de hoje, Diego e Vitor Hugo. A primeira de hoje, Diego e Vitor Hugo. Beijei a Cura. 8h25. Ótima manhã pra todo mundo aqui no nosso Alô Clube. 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

0: 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Olha, 8:32, tá chegando o nosso primeiro clássico desta manhã.
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0: Essa é maravilhosa, hein? Que música gostosa de ouvir, Almir Sater. Trem do Pantanal, ah, que recordação! Bom dia!

0: tá bom demais. Zé Felipe, ruim de coração. Ei, Zé Felipe, que é ruim de coração. Zezé, Zezezinho. Bom demais, que sequência, hein? Que sequência. Zé, Zezinho é pros íntimos, né? É o Zezinho Felipe. Zezinho Felipe, menino bom, coração bom. O ex da Virgínia, né? Tadinho. Tadinho. Oh, meu Deus do céu. Passou por aqui também César Menotti e Fabiano. Essa música linda, né? Na voz deles, então, ficou maravilhosa. Os Corações Não São Iguais. PPA, Pedro Paulo e Alex e o Caum Tribit, que delícia. E Almir Sater, Trem do Pantanal. 15 minutos faltando para as 9 horas da manhã. Tá chegando notícias.
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1: Você acessa o nosso Instagram, arroba Clube FM 103, é o maior portal de notícias e entretenimento de toda a região, começando aqui com tempo e temperatura. Falei ontem, né? Da frente fria, e hoje de manhã ali, 5 da manhã, quem acordou cedo, acordei cedinho, tava um frio danado, tá frio ainda, tá ensolarado, mas tá frio neste momento, apenas 19 graus em Barra de São Francisco, mínima para hoje, 14 graus, a máxima somente de 24 graus, uma friaca boa aí, né? Eita, nós, delícia. Umidade relativa do ar neste momento é de 66%, ventos a 12 km por hora. Não há previsão de chuvas para esta quarta-feira. Pegando aqui o nosso Instagram, arroba Clube FM 103, falei dessa notícia hoje no jornal. Uma notícia maravilhosa, né? Essa notícia para mim, ela não tem tamanho, viu? É, eu fico muito feliz com essa notícia, com a prefeitura lá de Mantena avançando aí na implantação do centro de recolhimento transitório de animais de rua. Ontem mesmo eu estava com os amigos aqui, numa churrascaria, e vi aqui sobre muitos cachorros, né, passando, e contei lá, tinha uns 7, 8, é muito. E para quem gosta demais, igual eu, amo os animais, defendo demais a causa dos animais, e esse projeto aí de Mantena, maravilha, toda cidade deveria implantar esse projeto, um centro de recolhimento transitório de animais de rua, projeto considerado histórico para o município de Mantena e que promete trazer benefícios tanto para a causa animal, também para a população. Segundo o coordenador Newton Biarma, o projeto vem sendo desenvolvido há cerca de 5 meses por uma comissão formada por profissionais da Secretaria Municipal de Saúde, entre eles o médico veterinário Dr. Rossilon, a subsecretária Érica, o farmacêutico Murilo, o engenheiro Rafael e outros servidores envolvidos na elaboração da proposta. O objetivo é criar um espaço adequado para recolhimento, acolhimento e triagem de animais em situação de abandono ou que necessitem de atendimento, incluindo cães, gatos e também animais de grande porte, oferecendo mais organização e segurança ao município. O médico veterinário Dr. Rossilon destacou que a iniciativa atende uma demanda antiga da cidade e vai além do cuidado com os animais. O projeto prevê ainda a implantação de uma área de educação ambiental com uma fazendinha educativa e atividades voltadas para os estudantes, incentivando aí a conscientização sobre a preservação ambiental, bem-estar animal e posse responsável. A expectativa é que em breve a prefeitura apresente novas informações sobre a implantação do centro, que deverá se tornar um importante instrumento de proteção animal, educação e saúde pública em Mantena. Ah, que bom! Vou aguardar aqui, vou acompanhar de perto aí e também estou na expectativa da prefeitura de Mantena apresentar aí essas novas informações, que saia do papel, que tenha aí quem implante e Mantena esse centro de recolhimento transitório para animais de rua. Barra de São Francisco também, que siga o mesmo caminho, as cidades vizinhas, né? É muito triste ver aí os animais na rua, maltratados. Chega o inverno, então, tadinho deles, sofrem demais da conta. Parabéns, prefeitura de Mantena, parabéns às pessoas aí à frente desse projeto realmente histórico para Mantena, ó. Aplauso para vocês, viu? E que sai do papel, vou aplaudir mais ainda, vou falar aqui. 8:49. Olha no nosso Instagram, o Luciano Pereira tá falando lá sobre o Cine. Saiu o Cine da Clube, trazendo vagas de emprego para Barra de São Francisco e Mantena e também para a região, viu? Vagas e oportunidade de emprego para você aí que tanto espera e tanto esperava chegar aí. A hora é agora, hein? Vá lá no nosso Instagram, tem vários banners, todas as informações para você mandar o seu currículo. Deixa eu pegar aqui, ó, deixa eu ver aqui também para ajudar você, ó. Ó, quem tá precisando aqui de emprego, ó. Qual empresa, né? Indiana tá precisando, contratando operador de caixa. Olha a oportunidade para você. Mais uma aqui, cadê? Auxiliar de serviços gerais e limpeza, laboratório de análises clínicas. Estamos contratando auxiliar de produção, Ferrari Diamond, para comunidade, condomínio industrial da Tor Granitos. Vaga de operador de caixas, Rede Valente, Mantena. Cadê? Chefe capixaba, estamos contratando auxiliar de cozinha, auxiliar de forno, cuidador, acompanhamento hospitalar noturno. É para você de cuidador, o acompanhamento hospitalar noturno. Também está todas as informações lá no nosso Instagram. Supermercado Pancini, temos vagas, é repositor de mercadorias, é muita gente, tem que entrar lá. Cadê? Temos vagas, maior de 18 anos, sexo masculino, convênio saúde, Pobel Produções também tem vaga. Cadê? Não falou qual que é a vaga, mas tem vaga lá também. Vivo, tá precisando e trabalhe conosco, envie seu currículo. Desse abordagem para vendedor, vendedor da Vivo. Vaga disponível também no Moreira, mega loja da construção no bairro Irmãos Fernandes, auxiliar de limpeza com experiência na área. Tem também no Moreira, auxiliar administrativo. Moreira, mega loja da construção, precisando. Contrata-se auxiliar de limpeza, é Amor Saúde, a clínica. Fiolista, fundo furo para Guidoni. Guidoni também está contratando. Casa do Cloro está precisando de muitas pessoas também. Repositor também de frios e muitas outras. Contratando embalador. E, gente, são várias vagas. Entra lá. Tem toda a descrição. É para onde você vai mandar o seu currículo ou também entregar pessoalmente. Eu falei algumas aqui. São várias vagas de emprego para você que está procurando ou saiba de alguém que está procurando aí emprego. O Cine da Clube está no arroba Clube FM 103. 8:52. Giro de notícias com os nossos repórteres, começando com a Aline Neves. Bom dia, Aline.
0: A Caixa Econômica Federal e o Banco do Brasil pagam hoje o sexto lote do abono salarial PIS/PASEP de 2026. Tem direito ao abono quem está inscrito no PIS/PASEP há pelo menos 5 anos, trabalhou com carteira assinada por no mínimo 30 dias em 2024, recebeu remuneração média mensal de até R$ 2.766 no período. Na Caixa, o pagamento é feito por meio de crédito em conta corrente, poupança ou conta digital social pelo Caixa Tem. Quem não tem conta pode sacar o benefício em agências, lotéricas, caixas eletrônicos e correspondentes Caixa Aqui. No Banco do Brasil, o PASEP é depositado na conta bancária dos clientes de forma automática. Quem não é correntista pode receber por TED, PIX ou atendimento presencial nas agências, caso não tenha chave PIX cadastrada. As informações sobre valores e data de pagamento podem ser consultadas na carteira de trabalho digital e no portal gov.br. Dos estúdios da Rádio Itatiaia, em Belo Horizonte, para a Rede Itasati, repórter Aline Neves.
1: Muito obrigado, Aline. Repórter Gilmar Francisco. Bom dia, Gilmar.
2: Muito bom dia, ouvintes do Grupo Faustino de Comunicação. Notícia de Cupará que denúncia sobre tráfico leva a polícia a encontrar drogas em imóvel. Durante o cumprimento de diligências em Cupará, que policiais militares receberam informações de que um homem estaria praticando tráfico de drogas em sua residência. Enquanto a equipe se deslocava para o endereço, surgiram novas informações indicando que a esposa do suspeito estaria retornando de Valadares e poderia estar transportando entorpecentes. Ela foi abordada nas proximidades da residência, sendo realizada busca em seus pertences, porém nenhum material ilícito foi encontrado. Após ser informada sobre a denúncia, a moradora autorizou a entrada dos militares no imóvel. Durante as buscas, foram localizados entre os pertences do suspeito 2 tabletes e 1 porção de substância semelhante à cocaína que foram apreendidos. A mulher informou aos policiais que o homem estava em outra cidade acompanhando um amigo hospitalizado. O material apreendido foi encaminhado à Delegacia de Polícia Civil para as providências cabíveis. Equipe da PM, sargento Tiago, soldado Luiz e soldado Anísio. Com notícia de Cuparaque, Gilmar Francisco para o Grupo Faustino de Comunicação.
1: Muito obrigado, Gilmar Francisco. 8:55. Repórter Giovana Minahini. Bom dia, Giovana.
3: A Anvisa aprovou o registro da vacina Fluprevil, que é um imunizante trivalente destinado à prevenção da influenza. A decisão foi publicada no Diário Oficial da União e autoriza o uso da vacina para imunização ativa a partir dos 6 meses de idade contra as cepas dos vírus influenza A e B. De acordo com a Anvisa, os resultados dos estudos clínicos apontaram uma eficácia de até 73% em adultos e de 65% em crianças. Agora, para que o produto esteja disponível no SUS, ele precisará ser avaliado e recomendado pela Comissão Nacional de Incorporação de Tecnologia Tecnologias do SUS e aprovado pelo Ministério da Saúde. Para este processo, ainda não há data definida. Para a rede Itasat, repórter Giovana Minahini.

0: medo de desenvolver ansiedade e depressão. O estudo mostrou que níveis de ruído entre 40 e 50 decibéis não trouxeram risco relevante, mas a partir de 53 decibéis, a situação se agravou e o barulho passou a ser considerado um estresse psicológico, principalmente entre as pessoas mais jovens. Segundo os pesquisadores, a associação entre barulho e ansiedade foi mais forte em homens e em jovens sem histórico familiar de transtornos mentais. Além de causar perda auditiva e distúrbios do sono, o excesso de barulho pode gerar efeitos emocionais e cognitivos, contribuindo para doenças cardiovasculares, neurológicas e transtornos psiquiátricos. Em Belo Horizonte, para a rede Itaçati, repórter Clarissa Guimarães.
1: Muito obrigado, Clarissa. Essas e muitas outras informações na @clubefmcd3, nosso Instagram, o maior portal de notícias e entretenimento de toda a região. Depois do break eu volto, hein, trazendo muito mais música para você e também as primeiras participações aqui no 27995247575. Giro de notícias volta para você dentro de uma hora.
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0: de volta para você, que alegria ter a sua companhia aqui nessa manhã gostosa, maravilhosa. Tava lá pegando uma vitamina D, um solzinho gostoso lá no nosso terraço aqui, no nosso edifício da Rede Clube, edifício Alícia, aqui no bairro Irmãos Fernandes. Para você que não conhece a Clube, sempre bem-vindo receber você aqui para tomar um café com a gente, tá bom? Podem vir conhecer os locutores, você que não conhece ainda. Para você que já conhece, pode vir também? Pode, claro, quantas vezes você quiser. Passa aqui para conhecer a gente bater um papo. Tem o nosso terraço lá, é grandão, a gente bate um papo, toma um café, toma um solzinho também, pega uma vitamina D, é bom pra saúde, né? MR por aqui, Matheus Rocha, aquela alegria de sempre, hein? De peito aberto, de bem com a vida, até o meio-dia, te faço companhia em 103.9, 93.7 e a você de qualquer parte do Brasil e do mundo, clubefm103.com.br e a você de qualquer parte do Brasil e do mundo. Vamos lá, as primeiras participações, ali naquela Marmitex gostosa, deliciosa, do Pepitos Petiscaria e Restaurante. Ei, Pepito, viu? É o point da galera à noite. Tem aquele churrasquinho, tem jantinha, aquela gelada também. Sexta-feira, rodada dupla lá, bomba sexta-feira. Todo dia bomba, né? Mas sexta-feira com rodada dupla, então, meu amigo, minha amiga. Deixa eu mandar um beijo especial aqui pra Lucilene Nicola de Santo Onofre. Deus abençoe sempre, meu amigo. Amém, amém. É, Orione, oi, bom dia.
1: Bom dia, meu amigo. Rapaz, hoje é o nosso dia, o dia dos homens.
0: É?
1: Falar a verdade, nós homens somos todos verdadeiros.
0: É mesmo? É mesmo, rapaz. Obrigado por lembrar. Agora que eu olhei ali, ó, no nosso playlist, tá escrito ali, ó, Dia Internacional do Homem. É, tá em falta, homem. Ô, Orion, tá em falta. Tá faltando homem no mercado. Eu vou falar baixinho, eu ouvi dizer que tá faltando homem no mercado. Tá faltando um homem no mercado. MR viu passarinho verde essa noite.
2: Oi, é muito sem vergonhíssimo.
0: Ah, eu não, boy, nem eu não. Aí, ó. Eu tenho... Bem lembrado, Oriano. Dia Internacional do MR. Dia Internacional do Homem, hein? Eu vou fazer a enquete. Nosso quadro vai voltar, né? Sempre temporadas aí, né? Do nosso quadro Diz Aí. E vai estar voltando. E um vai ter. Essa vai ser uma das enquetes. Não é hoje, não, tá bom, gente? Vai ser uma das enquetes que vai voltar agora. O nosso quadro Diz Aí. Com prêmios pra galera. Com muitos mais prêmios. Estamos organizando aqui. Pra gente começar já no mês que vem. Com muitos prêmios aqui, galera. Já temos prêmios, né? Vamos ter muito mais no nosso Diz Aí. Que a galera gosta de participar. O pessoal me cobra aqui. Matheus, cadê o Diz Aí? Quase batem em mim. Calma. A gente dá uma reformulada, né? Deixa você descansado, nosso Diz Aí. E eu vou fazer esse Diz Aí, já veio na mente agora. Tá faltando homem no mercado? Tá, aí ó, vai ser um Diz Aí aí, hein? Vai ser um bom. No Dia Internacional do Homem, parabéns a todos os homens, mesmo que falta, né? Bom dia, Mara.
3: Bom dia, meu amigo Matheus Rocha, tudo bem com você, Matheus?
0: Graças a Deus.
3: Graças a Deus.
0: E o passarinho verde essa noite.
3: Tô aqui na horta trabalhando. Quero mandar um alô para todos que estão ligados aí na clube, porque são muito, né, Matheus?
0: Ah, demais.
3: Tá na clube, né?

0: Tô aqui na horta trabalhando. Quero mandar um alô para todos que estão ligados aí na clube, porque são muito, né, Matheus?
1: Ah, sim, demais.
0: Tá na clube, né? Com certeza tá bom demais. Se tiver sorteio, eu quero concorrer, Matheus.
1: Tá aqui, minha amiga Mara, beijo no coração. Oi, Elza, bom dia, minha amiga.
2: Bom dia, meu amigo Matheus Rocha. Tudo bem com você?
1: Joia.
2: É a Elza Alves Souza Ferreira, aqui do Códigos Laranjeiras. Mandou um alô pra gente que tem uma grande audiência. Eu gostaria de participar de uma Ritex aí do Pipi.
1: Tá participando.
2: Então, bom dia pra você. Fique com Deus.
1: Bom dia, minha amiga Elza. Cadê o Rússio? Rússio barra do Ariranha. Bom dia.
3: Alô, clube. Bom dia, aqui é o Russo da Barra do Ariranha. Eu queria vir uma música com Bruno e Marrone, Coração de Pedra, oferecer para todo esse povão que estão ligado na rádio, principalmente o meu amigo Geraldinho, aqui da Barra do Ariranha.
1: Valeu, Russo, para você, o Geraldinho, galera aí da Barra do Ariranha. Oi, Matheus. É, deixa eu mandar um abraço aqui. Ah, tá, vou responder. É, Ivane Borges, beijo, Ivane. Obrigado aí pelo carinho, pela audiência. Cadê o Valdeci, meu amigo Valdeci? Bom dia.
4: Bom dia, Matheus Rocha. Aqui é o Valdeci do assentamento Roda d'Água, em Vargem Grande do Itaúnas. Valdeci José Rosa. Tô ligadinho na sua programação aqui, meu amigo.
1: Valeu, Valdeci. Meu xará também, meu xará aí, ó. Valdeci José. José é um nome forte, né? É, muita gente não sabe, mas é meu nome é antes do Rocha, tem o José. O José é o nome do meu pai, nome forte. Mas pro rádio na época, né? É, ficou Matheus Rocha, né? Mas é Matheus José. E ficaria bonito também, né? Com certeza. Matheus José Rocha Alves. Valeu, meu xará. Valdeci José, um abraço pra você. Bom dia, Matheus Rocha, Marilza Gonçalves, Vila Palmares, bom dia. Todo mundo de Vila Palmares. Rosilene de Itabirinha, bom dia.
5: Oi, Matheus, bom dia, bom dia. É Rosilene, tudo bem?
1: Tudo Matheus, bem?
5: Tô aqui
1: tudo
5: te ouvindo,
1: ótimo.
5: Manda música pra mim, ofereço pra todos os ouvintes e pra vocês aí da rádio.
1: Obrigado.
5: Ofereço também pro meu primo Aguinaldo lá em Mantena, tá bom, Matheus? Fica com Deus, abraço, beijo.
1: Beijos, Rosilene. Manoel, bom dia.
6: Bom dia, Matheus Rocha. Bom dia, Manoel Fernandes. Aqui de Monte Sinais. Queria ouvir uma música aí. Qualquer uma sertaneja aí, tá bom? E oferecer pra todos meus amigos e todos os ouvintes da Rádio Cruz.
1: Valeu, meu amigo Manoel Fernandes. Galera de Monte Sinai, galera de Vermelha. Tá todo mundo ligado com a gente. Oi, bom dia.
7: Bom dia, Matheus Rocha. A criança aqui de Mantena. É, queria ouvir uma música, se você puder passar para mim. Maria Mendonça, Estrelinha. Quero participar do sorteio aí.
1: Tá participando, Creuza, beijo no coração, Mantena, tá todo mundo ligado com a gente, ponta a ponta, sou da clube. Turma do Pagode, com Natanzinho Lima, print do Wi-Fi.

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Eu te seguro, tô aqui pra você, Panda. 9h30, já eu volto com a última sequência do nosso Alô Clube. Não saia daí.

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1: Tô de volta, 9:40, mais um clássico com César e Paulinho. Velho Peão, bom dia.

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1: Fechando bem demais o nosso Alô Clube desta manhã gostosa, maravilhosa de quarta-feira. Simone Mendes, maravilhosa, canta demais, hein? Pé e abismo. Alô Clube volta pra você amanhã, 8 da manhã, aqui na número 1 do seu rádio. 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

0: 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Quem tá ganhando a Marmitex de hoje, que a produção mandou, mandou. Quem tá ganhando é a Mara. Ô Mara, telefone final 4355. Ganhou a Marmitex hoje do Pepitos Petiscaria e Restaurante. Chegando para você mais notícias.
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0: 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Um adolescente de 14 anos foi atingido por 8 disparos de arma de fogo na noite de ontem no bairro Cara Campinho da Serra 2, na Serra. Segundo a Polícia Militar, os tiros atingiram o braço, o joelho, o ombro e a cabeça da vítima. Apesar da gravidade dos ferimentos, o adolescente sobreviveu e foi socorrido para a UPA da Serra 7. Em seguida foi transferido para o Hospital Estadual Infantil de Vitória, no bairro Bento Ferreira. Uma moradora relatou que os disparos ocorreram por volta das 20 horas e assustaram moradores da região. Até o momento não foram divulgadas informações atualizadas sobre o estado de saúde do adolescente. O crime aconteceu 2 dias após um jovem ser assassinado na mesma região. Mais aqui do nosso Instagram, Polícia Civil do Espírito Santo desarticulou 2 associações criminosas investigadas por causar prejuízos milionários a uma mineradora localizada em Vitória. As investigações apontam que os esquemas contavam com a participação de funcionários e prestadores de serviços terceirizados da própria empresa. Ao todo, 13 pessoas foram indiciadas e 7 foram presas. Segundo a Polícia Civil, um dos grupos era responsável pelo furto de bobinas de cobre, causando um prejuízo estimado de 1,5 milhão. O outro atuava no desvio de baterias estacionárias utilizadas em locomotivas e sistema de combate a incêndios. 9:56, giro de notícias com os nossos repórteres, começando aqui com a Diana Rogers. Bom dia, Diana.
2: 16 suspeitos foram presos até o momento e mais de 40 mandados de busca e apreensão foram cumpridos em mais uma fase da Operação Contenção, dessa vez realizada pelas polícias civil e militar contra integrantes do Comando Vermelho nas comunidades da Cidade de Deus e Vila Sapé, em Jacarepaguá, entre outras comunidades.

0: utilizando bandidos armados para vigiar os pontos de vendas de drogas e controlar os acessos às comunidades. Os policiais também identificaram publicações em redes sociais nas quais os criminosos exibiam armas de fogo, drogas, rádios comunicadores e símbolos ligados à facção Comando Vermelho. Desde o início da Operação Contenção, em outubro de 2025, a gente lembra, mais de 370 suspeitos foram presos e 137 morreram em confronto. Também foram apreendidas cerca de 480 armas, entre elas 190 fuzis, além de mais de 50 mil munições. A Operação Contenção é uma iniciativa do governo do estado e tem o objetivo de conter o avanço do Comando Vermelho. Para a rede Itasat, do Rio de Janeiro, Diana Rogers.
1: Muito obrigado, Diana Rogers. Repórter Giovana Minahini. Bom dia, Giovana.
2: E a Presidência da República publicou nesta terça-feira a lei que inclui a educação política e os direitos da cidadania como componentes curriculares obrigatórios na educação básica. Com essa mudança, a legislação passa a prever expressamente que os estudantes tenham acesso a conteúdos voltados à compreensão da organização da sociedade, do exercício da cidadania e da participação democrática. Também foi sancionada outra lei que institui a Semana Nacional da Ética e da Cidadania. E ações relacionadas a este tema ocorrerão anualmente na primeira semana de maio em todo o território nacional, visando, claro, promover atos que estimulem valores éticos e morais, fortaleçam o exercício da cidadania e também incentivem iniciativas no combate à corrupção. Para a rede Itasat, repórter Giovana Minahini.
1: Muito obrigado, Giovana. Essas e muitas outras informações no arroba Clube FM 103, nosso Instagram. É o maior portal de notícias e entretenimento de toda a região. Daqui a pouco eu volto com o nosso Clube do Fã, com muito mais música, sua participação, também o nosso quadro Palavra de Vida, às 10h20 da manhã.
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0: bom dia, bom dia, bom dia, meu Brasilzão lindo, bom dia, meu povo amado e querido, no ar o nosso Clube do Fã, especialíssimo dessa quarta-feira, 15 de julho de 2026, MR por aqui, seu amigo Matheus Rocha continua te fazendo companhia até o meio-dia, daquele jeito de peito aberto e bem com a vida, aqui na melhor e mais ouvida em toda a região, nossa Rede Clube 103.9, 93.7, e a você de qualquer parte do Brasil e do mundo, vem comigo!
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0: Clube tá bom demais. Rafaela Santos, Diego e Vitor Hugo. Se eu quisesse. 10:16. Ótima manhã pra todo mundo sintonizado com a gente. Tem mais alô, hein? Tem mais recado. A sua participação aqui no 27995247575. Oi, bom dia.
1: Bom dia, Matheus Rocha. Matheus, tá com... Eu quero que bote o meu nome no sorteio, tá? Aqui é o Lindomar, de Santa Luzia. Manda um abraço, povo maravilhoso.
0: Opa! Que assistiu
1: seu programa, tá? É isso aí, Matheus. Manda uma música pra mim aí do Chico Rei Paraná, Canarim Prisioneiro.
0: Valeu, Lindomar. Um abraço pra você, meu irmão. Todo mundo de Santa Luzia, na sintonia aqui do nosso Clube do Fã. Oi, bom dia.
2: Bom dia, Matheus Rocha. Quem vai o Clube de Ponte Alto? Quer participar do sorteio da Marmita Técnica do Pepito? Toca pra mim. Amado Batista, foi um golpe fatal. Feliz pra todo mundo que já ouviu no programa, somente pra você. Um abraço, com Deus.

0: feliz dia dos homens pra você. E pra todos os homens de Baixo São Francisco.
1: Obrigado, Vera Lúcia. Dia Internacional dos Homens. Oi, Luzia, bom dia, minha amiga.
2: Ô, Matheus, bom dia. Luzia do Corvo da Penha. Matheus, passa pra mim uma música, Guilherme Santiago. E daí? Passa aí pra mim, eu vou oferecer pra você, pra todos os ouvintes. E eu quero participar do sorteio sexta-feira, tá bom?
1: Tá participando.
2: Fica com Deus.
1: Valeu, Luzia. Beijão no coração, minha amiga. Quem tá aqui? Oi, bom dia.
3: Ô, Matheus Rocha, um bom dia pra você, né? Estou passando aqui pra pedir pra você mandar um parabéns pra minha irmã, a Maria da Penha.
1: Maria da Penha.
3: Lá na Barra do Rio do Campo. Que hoje ela tá colhendo 70 rosas no jardim da vida dela, né? Que Deus possa estar continuando cuidando dela, apesar que tem 16 para 17 anos que ela perdeu a vista, né?
1: Uhum.
3: Ela não enxerga mais, mas que Deus tenha abençoado a vida dela, né? Que continua. Meus parabéns, vai para ela hoje. Minha mana mais velha.
1: Valeu, Marli, obrigado, meu anjo. Parabéns, Maria da Penha, Barra do Rio do Campo. Deus abençoe sua vida hoje e sempre. Muitos e muitos anos de vida. Alô, Carlos, de Mantena, Centro de Mantena. Bom dia, MR, manda música pra gente. Estamos aqui, ó, aguardando palavra de vida. Obrigado, irmão. Na sequência, hein? Cadê? Bom dia, meu amigo. Coloca o meu nome de sorteio e manda música bem bonita pra mim, para o Amarildo, pra dona Eunice, pra todos os ouvintes, pra você também. Obrigado, Elizabeth Lourenço. Beijão no coração. Valeu. Abraço também aqui pro Caio ligado comigo, lá em Água Doce do Norte. Um abração pra toda a galera trabalhando aí nas obras, meus amigos pedreiros, ajudantes, os pintores, eletricistas, toda a galera trabalhando nas obras. Um abraço, meus amigos, também aí nas máquinas pesadas, brutos, nas pedreiras. Tá todo mundo sintonizado com a gente. Obrigado. Oi, bom dia.
4: Bom dia, Matheus. Como é que você tá, menino?
1: Graças a Deus, tô bem.
4: Você tá bem, né? Você tá aí com esse roseirão bonito, né? Essas vozes bonitonas aí.
1: Obrigado.
4: Ai, eu quero uma música. Trio Parada Dura e Maria Mendonça mandar pro Negão Vaqueiro e o Negão da Prefeitura. Negão da Prefeitura e o Negão Vaqueiro. É, Trio Parada Dura com Maria Mendonça. Um bom dia, fica com Deus, nosso Senhor do Positivo te acompanha.
1: Amém, obrigado, Elzira Santinha, um beijo no coração, obrigado pelo carinho, tá bom? Bom dia.
5: Bom dia, Matheus Rocha, aqui é a Wanda Nascimento do Bambé. Eu gostaria de pedir uma música com Henrique e Juliano, qualquer uma que você tocar aí, bonita, e oferecer pro meu marido, Fabiano, que trabalha no Sérgio Vidros, oferecer um Feliz Dia dos Homens pra ele. Ele é uma pessoa maravilhosa na minha vida. E oferecer pro meu filho Douglas. E pra você.
1: Obrigado.
5: E pra todos os meus amigos, né, que são homens. Feliz Dia dos Homens pra eles. Tá na clube, tá bom demais.
1: Valeu, minha amiga Wanda, beijo no coração. Oi, bom dia.
6: Bom dia, Matheus Rocha. Aqui é o Ailton Corre do Itã. Passa a música do Lemão do Forró, Moreninha.
1: Boa.
6: Coloca no sorteio da Marmitec aí.
1: Valeu, Ailton de Souza. Abraço pra você, meu irmão. Todo mundo e tal. Bom dia, Rosiane.
7: Bom dia, Matheus Rocha. Rosiane de Vila Palmares. Toca uma música aí. Eu ofereço pra você, pra todos os ouvintes da clube. Coloca o meu nome no sorteio do Mercadão.
1: Valeu, Rosiane de Vila Palmares. Bom dia. Sou Elisângela Mendonça, córrego do Itaú. Elisângela, bom dia. Bom dia, abraço, Matheus Rogério de Águia Branca, manda um alô pra gente que trabalhando, tá na clube, tá bom demais, valeu, abraço pra você, todo mundo de Águia Branca, bom dia, estamos acompanhando o seu programa, quem que é? O Francisco, tô mandando mensagem aqui agora também, alô Francisco, um abraço pra você, meu amigo, obrigado aí pela audiência, oi, bom dia.
8: Matheus Rocha.
1: Eu falei em cima aqui, quem é? Peraí.
8: Barra da Colina.
1: Colina.
8: É, Matheus Rocha, excelente quarta-feira abençoado pra você.
1: Obrigado.
8: E passa uma moda aí, vou deixar você escolher, oferecer pra minha família e pra sua família.
1: Obrigado.
8: E pra todo mundo que tá ligado na clube, pra Carol do Vaja Alegre, pra Lúcia da Vila Vicente, pra todo mundo que tá ligado, hein? É, pros panhadores de café, hein? Que tá
1: muita
8: na
1: gente.
8: Conha. É, passa aí e Tudo de bom aí. Excelente manhã. Tchau, obrigado.
1: Obrigado, Jaque. Obrigado pelo carinho a toda a galera aí do bairro Colina na sintonia do nosso Clube do Fã. 10h22, atendi uma galera aqui, daqui a pouco atendo mais, é muita gente sintonizada aqui, curtindo o nosso Clube do Fã, afinal de contas é a Rede Clube, né? A maior audiência em toda a região e é bom demais saber que você tá sintonizado comigo aí na sua casa, no seu trabalho, no carro, na rua, onde quer que você esteja sintonizado, curtindo aqui a nossa programação e claro, você vai agora sintonizar, aumentar o volume. Já tá sintonizado, né? Vai aumentar o volume e vai curtir a partir de agora o nosso quadro Palavra de Vida. Vamos lá então pro nosso quadro Palavra de Vida.
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1: Palavra de Vida especial para você dessa quarta-feira, 15 de julho de 2026. Para você, ligado comigo em 103.9, 93.7, de qualquer parte do Brasil e do mundo. Também vai conferir o nosso quadro no nosso Instagram daqui a pouco, lá no nosso feed, @clubefm103. Entra lá depois, tá bom? Compartilha, comenta, escreva lá o que você achou do nosso quadro Palavra de Vida de hoje. @clubefm103 para você também assistir daqui a pouco lá mais uma vez o nosso quadro Palavra de Vida. Vamos lá então, para você sintonizado comigo nessa manhã linda, maravilhosa. Hoje eu escrevi uma mensagem especial para você, está aí do outro lado, e você vai meditar junto comigo nessa mensagem especial do nosso quadro Palavra de Vida, um quadro sempre muito aguardado aqui na programação da Clube. Amigos ouvintes da nossa Rede Clube, amigos telespectadores do nosso Instagram, hoje eu quero convidar você a fazer uma escolha que pode mudar a sua vida. Seguir em frente. Todos nós temos um passado. Todos nós já erramos, já choramos, já fomos decepcionados. Já perdemos pessoas, oportunidades e sonhos. Mas existe uma verdade que precisa ser lembrada todos os dias. O passado é um lugar de aprendizado, não de moradia. Repito, o passado é um lugar de aprendizado, não de moradia. Não deixe que aquilo que aconteceu ontem roube a alegria que Deus preparou para o seu hoje. Se você quer ser verdadeiramente livre, precisa parar de viver preso às lembranças que machucam. Perdoe, recomece, respire fundo e siga em frente. Talvez você esteja dizendo neste momento: eu estou deixando alguma coisa para trás. E isso não é sinal de fraqueza. É sinal de maturidade. Às vezes precisamos abrir mão do que nos prende para viver aquilo que Deus tem preparado. Chega de alimentar a dor. Chega de reviver feridas. Chega de permitir que o passado defina o seu futuro. Você nasceu para viver novos capítulos. Você nasceu para crescer. Você nasceu para vencer. E a partir de hoje, faça um compromisso com você mesmo. Escolha cuidar da sua mente. Escolha cuidar do seu coração. Escolha estar perto de pessoas que acrescentam e inspiram. Escolha viver com mais leveza. Escolha confiar em Deus. Não derrame mais lágrimas por aquilo que não pode ser mudado. Use a sua energia para construir uma nova história. Dê pequenos passos todos os dias. Não importa se eles parecem lentos ou pequenos. Não importa, o importante é continuar caminhando. Quando você olhar no espelho, olhe no espelho hoje, olhe, veja alguém que está aprendendo, amadurecendo e sendo transformado. Respeite a sua história. Valorize quem você é. Você não precisa ser perfeito. Você não precisa ser perfeita. Precisa apenas continuar crescendo. Acredite em si mesmo, mas acima de tudo, acredite naquilo ou naquele que nunca deixou de acreditar em você. Deus. Ele conhece o seu coração. Ele sabe das batalhas que você venceu em silêncio. Ele está dizendo hoje, preste atenção, meu filho, minha filha, eu ainda tenho um propósito para a sua vida. Levante-se, continue caminhando. Meu filho, minha filha, eu ainda tenho um propósito para a sua vida. Levante-se e continue caminhando. O seu melhor tempo não precisa estar no passado. Com Deus, ele pode começar agora, hoje, nesse exato momento. Você crê? Você acredita? O seu melhor tempo não precisa e não deve estar no passado. Seu melhor tempo começa agora, nesse exato momento. Receba aí, meu amigo, minha amiga. Agora vamos falar com Deus. Senhor, meu Deus e meu Pai, hoje nós colocamos diante de Ti tudo aquilo que ainda pesa em nosso coração. As lembranças que machucam, as palavras que ferem ou que feriram, as perdas que ainda não dói, é lá no fundo, mas dói. Os erros insistimos em carregar. Pai, ajuda-nos a deixar para trás tudo aquilo que nos impede de viver um novo que o Senhor preparou. Dá-nos coragem para recomeçar, Pai. Dá-nos coragem para recomeçar. Força para seguir em frente. Sabedoria para aprender com o passado sem permanecer preso a ele. Ah, eu repito, dá-nos sabedoria, Pai, para aprender com o passado sem permanecer preso a ele. Renova a esperança de cada ouvinte da Clube FM, de cada telespectador do nosso Instagram. Restaura os nossos corações, restaura os corações quebrantados, Pai. Cura as feridas que ninguém consegue ver. Enche cada vida com tua paz, com teu amor e com a certeza de que o amanhã pode ser muito melhor do que o ontem. Que possamos levantar todos os dias com mais fé, com mais coragem e com mais vontade de viver. Ensina-nos a olhar para o espelho e enxergar alguém que está sendo moldado pelas tuas mãos. Que nunca nos falte esperança para recomeçar, humildade para aprender e determinação para continuar. Abençoa as nossas famílias, abençoa o nosso trabalho, os nossos sonhos e os nossos caminhos. E que a partir de agora, que a partir de hoje, possamos viver livres do peso do passado, confiando que o Senhor está escrevendo uma nova história para cada um de nós. Nós entregamos nossas vidas em tuas mãos e declaramos que seguiremos em frente, porque o Senhor caminha conosco e faz nova todas as coisas. Em nome nome de Jesus. Amém. Amém, meu amigo. Amém, minha amiga. Um quadro Palavra de Vida especial do meu coração para ir pro seu coração. Receba aí 10 horas e 30

Amiga, um quadro Palavra de Vida especial do meu coração para ir pro seu coração. Receba aí 10 horas e 32 minutos nosso quadro Palavra de Vida. Para você no Instagram, comente, compartilhe, faça essa mensagem chegar a mais pessoas. Palavra de Vida, todas as manhãs, aqui na Clube FM com seu amigo Matheus Rocha. Sempre uma palavra especial para você. Ministério para a tua glória. Me refaz, Senhor. Bom dia.

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6: Tô de volta, 10h47. Vamos matar a saudade. Mais um clássico pra você, Cleiton e Camargo. Não posso ouvir essa música. Bom dia.

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2: Ô, Michel, não vai ficar pra tomar uma depois do fute, não, mano?
3: Minha mulher falou que eu não tô afim.

bom demais, como é que mexe, Nando Moreno, alemão do forró, 11 horas em ponto, tô indo pro break, já eu volto, hein? Trazendo muito mais pra você, lembrando que hoje, 11:15, tem o nosso quadro, Saúde em 15 minutos e um pouco mais com a doutora Ana Paula e também com o Instituto Alma em Forma, não saia daí.

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1: Excelente manhã para você, 11:03. 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
1: Excelente manhã para você, 11:07. Esse é o nosso Clube do Fã. 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

0: Bom dia, bom dia, bom dia. Mais um dia de sol pra você, Fala Mansa, aqui na programação número 1 do seu rádio. 11:18, ao vivo em 103.9, 93.7, ao vivo também no nosso Instagram, @clubefm103. Oi?
1: Oi, oi, oi.
0: Bom dia, bom dia. Tô dando um oi pro pessoal lá. Doutora também tá por aqui, bom dia.
2: Cá,
0: doutora então, Ana Paula, também estamos ao vivo no Instagram.
2: Do Instituto Alma Informa.
0: Do Instituto Alma Informa, que é o...
2: alma.instituto. Então vem acompanhar ou aqui no Instagram da Clube ou aqui no Instagram da Alma Informa.
0: Perfeito. Tudo bem, doutora?
2: Tudo ótimo. Eu tava abrindo um pouco de boca ali, um pouco de soninho. Acho que essa luz do estúdio mais baixa, né? Eu acho que tô igual o paciente que a gente vai falar hoje aqui no nosso tema de hoje, né?
0: Ah, qual que é o tema hoje,
2: aquele
0: então?
2: Aquele cara... Vamos falar de saúde 40 mais, no homem aí, 40 mais. Então, às vezes, esse homem tá meio cansado.
0: Não é o meu caso ainda, que eu não cheguei aos 40, mas...
2: Aos 40, não,
0: falta muito ainda, graças a Deus.
2: Então, é oportunidade pra você se preparar pra quando você chegar,
0: mentiroso,
2: né?
0: Mentiroso!
2: 40 em cada perna, né?
0: Nós não chegamos, doutora, não chegamos. Você, ela também não chegou ainda, não? Chegou não, não chegou não.
2: Nós somos todas novinhas, né?
0: Novinha,
2: mas os 40 aí são o novo 60. Tem
0: isso.
2: Como a gente chegar muito bem, né? Aos 40 e o cuidado ele começa agora pra quem quer viver aí com muita longevidade, com bem-estar, com disposição, uhum, com saúde. Longevidade é isso, não é só viver muito, mas viver muito bem. E aí a gente tem como fazer muita coisa pra ajudar esse homem 40 mais aí a ter uma excelente qualidade de vida.
0: Então, por que, doutora, os homens precisam dar mais atenção à saúde depois dos 40? Não que não tenha que dar atenção antes, né?
2: Com certeza.
0: Tem que deixar,
2: né,
0: bem claro isso, né?
2: É.
0: Ah, não vou ter atenção só depois dos 40. Não, né?
2: Não, não
0: é assim, não,
2: de
0: né?
2: De jeito nenhum. Mas é porque após os 40, a gente realmente começa a sentir, o homem também começa a sentir aqueles impactos, principalmente da queda ali dos hormônios sexuais, né? A testosterona ali do homem, por volta dos 30 anos, ela começa a já ter uma queda gradual, vai perdendo aí cerca de 1% aí ao ano. Então, quando o cara chega lá pelos 40, ele já vai sentir esses primeiros impactos, né? Então, é um período que o homem realmente, ele já precisa começar a se cuidar muito mais.
0: Perfeito. Eu tô vendo essa pergunta aqui, estranha, tem menopausa mulher, agora tem menopausa masculina também? Tem isso?
2: É, então, a andropausa, né? Que as pessoas chamam, ela não existe um marco, né? Uhum. Como pras mulheres, né?
0: Ah,
2: a andropausa feminina é aquele período que ela completa um ano aí que ela não menstrua. Então, pro homem não existe esse marco, mas ele também vai sofrendo essa queda aí dos hormônios. Então, normalmente a partir ali dos 40, ele já começa a notar esses primeiros sinais, que se nada for feito, eles vão se agravar com a idade e realmente o homem vai sentir aqueles efeitos muito parecidos, né? Tirando o calorão, mas a queda realmente da libido, indisposição, pior aí do percentual de gordura, ganho de gordura abdominal, cansaço, né? Piora de qualidade do sono. Então, os sintomas muito parecidos com o que a mulher vai passar no período aí da menopausa.
0: Não, vamos cuidar aí, mais 40.
2: É a macharada, né?
0: Vamos cuidar. Ó, falando em macharada, hoje é o Dia Internacional do Homem.
2: Foi,
0: tá?
2: Então eu escolhi muito bem.
0: Foi sem querer.
2: Foi sem querer. Sem querer.
0: Lá,
2: foi
0: tá lá no nosso playlist
2: querer.
0: Lá.
2: Olha,
0: Dia Internacional do Homem, internacionais
2: então,
0: lá.
2: Parabéns aí.
0: Eu achei
2: aí
0: que você tinha associado aqui,
2: olha,
0: me veio a cabeça
2: que não
0: agora.
2: Não foi, tá? Você vê que
0: viu?
2: Nós estamos tendo uma sincronicidade.
0: Meu
2: aí,
0: Deus,
2: né,
0: do céu. A doutora falou, acredito. Eu achei que tinha certeza que você ia falar que eu escolhi esse tema por causa do Dia Internacional do Homem.
2: Poderia ter falado.
0: A sincronização foi tão boa
2: gol,
0: que não nem sabia.

0: pior.
1: Mas e é uma coisa, ô Matheus, quando a gente vai falar de saúde masculina, a gente sabe que os homens casados, eles vivem mais, porque muitas vezes a mulher, ela tá ali gerenciando a saúde do homem também, né? Ela é a primeira impactada que o cara começa. Ai, tô cansado, tô indisposto. Ele dificilmente ele vai tomar atitude de procurar, né, um tratamento, procurar fazer uns exames, a fazer essa investigação. Então a mulher, ela recebe muitas vezes essa queixa do homem e ela que vai direcionar. Uhum. Então a gente precisa fazer realmente esse alerta, né? É o dia realmente internacional do homem, e o homem ele precisa ficar mais atento para esse autocuidado, né? Não precisa só partir da mulher. Então um homem solteiro aí também, um homem divorciado, o homem que também tem mais uma companheira aí, mas precisa assumir o protagonismo da própria saúde, né?
0: Casem, homens. Deixa eu olhar pro Instagram. Casem, que é muito bom. Um homem, se tem uma mulher pra mandar nele, meu amigo, não tem graça nenhuma. Casem, por favor.
1: Pro homem tá sendo um bom negócio mesmo, né? Pro homem, um bom negócio. Pras mulheres, alguns casos.
0: Um homem que não tem uma baixinha pra mandar nele, meu amigo. Você não sabe, você não sabe nada.
1: É apenas um menino.
0: É apenas um moleque. Pesado. Doutora, como é que um homem percebe que algo está mudando no próprio corpo? Principalmente mais 40, que começa a mudar mais?
1: Geralmente mais 40, né? Ele começa a perceber principalmente uma queda aí da performance, às vezes até na performance física, na academia. Começa às vezes não conseguir suportar a carga que suportava antes. Vai tendo realmente uma piora de disposição. Às vezes até no trabalho, rendimento desse homem no trabalho. Às vezes uma atividade que ele demorava às vezes uma hora para concluir. Ele vai demorar 4, 5 horas naquela atividade. Ele vai notando também uma mudança no corpo também, uma diminuição aí do tônus muscular, vai aumentando também o volume abdominal, então vai ficando com aquela barriguinha de cerveja, a gente vai tendo realmente um ganho de gordura visceral. Então são pequenos sintomas. Às vezes também a libido, ele vai sentir também uma piora da libido, pode também começar a ter problemas de disfunção erétil. Então são vários sintomas, né? Quando a gente fala das deficiências, né? A saúde do homem 40 a mais, e a gente não tem como falar de saúde do homem 40 a mais sem falar da testosterona, que é o hormônio realmente mais importante para o homem nessa fase. Todos os sintomas, né, de queda da testosterona, eles vão impactar a saúde do homem em vários âmbitos, né? Então, a gente associa muito com a questão da libido, com a questão da sexualidade, mas o homem precisa entender que não é só isso, né? É um hormônio regente que ele vai impactar a saúde dele em todos os aspectos.
0: Eu ia perguntar até, você falou aí da testosterona, realmente diminui com a idade, então, né?
1: Sim.
0: Tem como identificar?
1: Sim, sim. Vai por todos esses sintomas e também por exames laboratoriais, né? Como eu te disse, que, né, que a gente, o homem, ele vai diminuindo, tendo uma diminuição gradual de cerca de 1% aí ao longo dos anos, mas saiu um estudo, né, que estava comparando que o jovem de 20 anos hoje, ele tem a mesma testosterona do avô dele de 70 anos, né? Então, isso aí não é um fenômeno individual, é um fenômeno geracional, pelo estilo de vida que a gente vive hoje, com cortisol muito alto, né? Muito estresse, dormindo mal, comendo mal, sedentário.
0: Vida louca.
1: A vida louca, ela tá custando pro homem muita vitalidade, muita saúde, né? Então, isso aí, a gente precisa tomar conta disso aí, porque não precisa ficar assim, né?
0: Doutora, os homens nos ouvindo, os mais 40 principalmente, aí ele fala, eu tenho que fazer alguma coisa. Como é que faz? Vou procurar um instituto lá agora, ou vou ligar? E tem algum exame? Qual exame que eu vou fazer? De rotina, principalmente.
1: Sim, sim.
0: Mesmo aquela pessoa, doutor, que não tá sentindo nada, é bom fazer.
1: É bom fazer, porque é claro que a gente tem esses sintomas, né? Que muitas vezes o paciente, ele vai identificar que alguma coisa tá diferente. Mas às vezes aquele cara, Matheus, que ele tem uma qualidade de vida ruim, é um cara que a vida toda foi sedentário, sempre comeu mal, tá acima do peso, ele já se habituou com esses sintomas. Por incrível que pareça, eu às vezes recebo pacientes lá, né? Com sobrepeso importante, com obesidade importante, que tá com uma testosterona aí abaixo de 300, de 200, de 180, e o paciente vira pra mim e fala assim, não, eu não estou sentindo nada, eu não tô sentindo uma piora de performance, porque ele já está habituado a se sentir assim, ele nem sabe como é que é se sentir bem. Então, o homem que, né, de maneira geral, uma triagem, né, 40 a mais, mesmo que ele não esteja sentindo nada, precisa passar por atendimento médico. Então, pra gente solicitar esses exames, né, dar uma uma olhada, níveis de colesterol, avaliar como é que tá a glicemia, hemoglobina glicada, insulina.
0: Isso tudo
1: olhar
0: faz de tudo?
1: Tudo. Uhum. Olhar, fazer essa requisição dos hormônios sexuais e não olhar só pra testosterona total. A gente tem que olhar pras frações dela também, né? Fração livre, que é a testosterona que tá ativa, que vai realmente ocupar os sítios lá e fazer a função. Então a gente precisa fazer uma avaliação mais detalhada, né? Por exames laboratoriais e exames também de imagem, então, né? Fazer um rastreamento, homem 40 a mais, a gente sabe que a gente tem que dar uma olhada ali, ver a questão da próstata também, né? Fazer esse rastreamento, se o homem também, ele tem um histórico importante, né? De câncer de intestino familiar, a gente também tem que já dar uma rastreada. Então, a gente realmente pegar esse paciente, né? Fazer aquele primeiro atendimento, identificar as queixas, dar uma olhada no histórico familiar pra gente direcionar quais são os exames básicos pra gente fazer esse rastreamento.
0: Perfeito. Então, o mais 40 nos ouvindo ou nos assistindo agora, pode marcar uma consulta
1: com
0: e
1: certeza.
0: Lá... Ah, não sei de nada o que eu tenho que fazer, não preocupa não.
1: Não precisa.
0: Não preocupa
1: e
0: não.
1: Olha, que um fenômeno que é muito legal que tem acontecido no Instituto, que assim, pra mim é pra onde a medicina vai. Eu tô sempre em mentoria, tô sempre estudando muito e a gente tá vendo cada vez a gente falando menos de doença e mais de saúde.
0: Uhum.
1: Eu tenho recebido alguns homens que eles vão pra lá, olha, doutor, eu não tô sentindo nada, eu tô bem, mas eu quero continuar bem e eu quero me sentir melhor. E que às vezes uma deficiência de testosterona é um achado.
0: Uhum.
1: E eu tive um caso agora recentemente que foi muito curioso, né? Um paciente também magro, né? Que tava se sentindo bem, foi na verdade para acompanhar a esposa para melhorar a performance. E lá a gente identificou uma deficiência importante de testosterona e tá avaliando talvez uma presença até de um tumor que esse paciente pode ter, né? A gente tá em fase de investigação, mas pra gente ver como é importante a gente não largar pra lá, deixar a vida acontecer e realmente começar a investigar, porque a gente pode, né, encontrar causas aí que são super tratáveis, né? No caso desse paciente, é uma causa que a gente tá investigando, mas provavelmente é algo tratável aí e que às vezes a gente não precisa partir para uma reposição propriamente dita da testosterona. A gente pode identificar causas centrais que vão fazer esse eixo voltar, retomar e ele conseguir produzir a própria testosterona de maneira fisiológica.
0: Perfeito, doutor. Você até tocou no assunto um pouquinho, mas eu acho que essa pergunta aqui a gente, é interessante a gente tocar nela de novo, porque eu acho que a dúvida ou o medo de muitos homens, né? Oh, meu Deus do céu. A baixa libido, ela é inevitável com os anos mesmo?
1: Se a gente tiver uma deficiência importante de testosterona, isso pode
0: acontecer. Mais 40, principalmente?
1: Então, mas a gente não tem que normalizar isso, né? O normal é a gente se sentir bem.
0: Uhum.
1: A gente não precisa aceitar, olha, eu sou 40 a mais.
0: Uhum.
1: E
0: é normal
1: ter baixa de libido, porque não é, né?
0: Uhum.
1: Isso aí é uma indicação de que pode ter alguma coisa errada, às vezes com os níveis de testosterona ou outras coisas também. Outras causas também podem diminuir a libido. Você falando de libido, eu lembrei um dado muito importante pra você ver como é importante a gente olhar para a saúde do homem. Não a libido, mas a disfunção erétil, por exemplo, Matheus, ela é um marcador de problemas cardiovasculares. Normalmente, um cara que começa a apresentar disfunção erétil, ele tem uma chance grande de infartar nos próximos
0: então, além
1: anos.
0: Do problema em si, que já é gigante,
1: A gente tem que olhar para as outras coisas, né? Os vasinhos ali, por exemplo, do pênis, né? Que vão sustentar aí essa ereção, eles são muito finos. Eles são menores, o calibre é menor do que os vasos cardíacos.
0: Uhum.
1: Então, se o homem começa a ter uma disfunção erétil, às vezes por causa vascular, a gente já tem que dar uma olhada, ver como é que tá a saúde cardiovascular desse paciente.
0: Já é um caso pra procurar mesmo.
1: Pode fazer muita coisa por ele ainda.
0: E se deixar pra lá, né, doutor?
1: Exatamente. Pode... A gente sabe como é que a banda toca.
0: Pode
1: aí,
0: se
1: né?
0: agravar aí, né? E acontecer algo pior, né?
1: Sim.
0: Ó, essa aqui é boa também, que eu tô aqui com as quedinhas de cabelo, doutor.
1: Ah.
0: Queda de cabelo. Testosterona tem relação? Como é que é? Por
1: tem, que tem relação.
0: Os mais 40 começam a perder os cabelos, gente. É preocupação demais?
1: Dos mais 40. É uma questão genética também, mas a gente vê a queda de cabelo, principalmente quando a gente vai fazer reposição, né? A gente sabe que a gente tem muito receptor, né? De testosterona ali, né? Da de hidrotestosterona ali no folículo piloso. Então, uma reposição, às vezes, ela pode aumentar um pouquinho essa questão da queda de cabelo. Mas, como diz, hoje a gente tem implante capilar.
0: A gente tem muitas
1: terapias aí que a gente pode fazer e é um problema menor quando a gente pensa ali nos problemas que uma deficiência de testosterona pode trazer para nossa saúde, né? Para a saúde do homem aí.
0: Doutor, eu não faço academia, tô querendo começar a academia agora e tô querendo fazer uns músculos. Eu não tenho músculo. Mais 40, vai conseguir ainda ganhar músculo? Ou isso é impossível, doutor?
1: Não, vai conseguir ganhar músculo. É claro que, como diz, não com a mesma quantidade, a mesma potência que você ganhava aos 30, né? É natural que a gente vai tendo uma perda de massa muscular progressiva que vai acompanhar a questão da queda hormonal fisiológica. Mas é possível, é claro, que o paciente que tem os seus níveis de testosterona adequado, mantém uma boa dieta, um bom estilo de vida, é um paciente que ele vai conseguir construir massa muscular sim. E um erro, às vezes, muito grande, que às vezes eu vejo cometendo, né? E o paciente, hoje eu acho que tá muito na moda a gente falar de hormônio, a gente tem que falar de hormônio, que hormônio é saúde, é vitalidade, mas o paciente querer fazer uma reposição de testosterona de qualquer maneira. Às vezes sem saber a causa, né? Dessa disfunção e sem saber o método adequado. Paciente, por exemplo, obeso, né? O paciente tá muito acima do peso, ele tem muita gordura visceral, ele tem aquela barriguinha de chope bem generosa, a gente sabe que ele tem um nível também de estradiol, que é um hormônio associado aí ao sexo feminino, muito elevado. Então, se eu começo, por exemplo, a fazer uma reposição para esse paciente sem saber muito bem o que eu tô fazendo, eu posso piorar o quadro dele. Ele pode transformar, ele passa a transformar essa testosterona que eu tô dando para ele em estradiol, em hormônio feminino, que aí vai fazer com que esse paciente, ele pode ter uma ginecomastia, né? Um crescimento aí das glândulas mamárias. Esse paciente, ele vai piorar a composição corporal, né? Ele vai, pode ter sintomas aí relacionados mesmo ao aumento de estradiol, tipo uma TPM. Ficar choro fácil, ter sintomas mais depressivos, né? Então, a gente tem que observar muito, porque a reposição hormonal feita de maneira adequada, segura, né? E dentro dos níveis fisiológicos, o paciente só tem a ganhar. Mas quando a gente normaliza ter ela muito baixa, né? Ah, eu fiz um exame, olhei ali, eu tô com uma testosterona total de 290, né? Eu trato isso como se não fosse nada demais. Eu falo assim, não, é problema da idade, você tem 50 anos, aceita que dói menos? Ou quando eu vou repor de uma maneira, né, sem saber, sem critério e simplesmente, ah, eu vou comprar uma Durateston na farmácia e vou sair aplicando aí sem conhecer a fisiologia desses hormônios, eu tô colocando esse paciente em risco, né? A gente fala que o saudável é o caminho do meio, os extremos são sempre negativos.
0: E se fazer sozinho, automedicar, como a gente sempre fala aqui, doutor, não é recomendável em área nenhuma, hipótese alguma, né?
1: Tanto por esses riscos, né? A gente sabe que, né, o coração, né, o sistema circulatório, ele tem muitos receptores de testosterona. Então, a testosterona, ela vai influenciar muito na saúde cardíaca, pro bem e pro mal. Então, atletas, por exemplo, né, de fisiculturismo aí, a gente sabe que uma causa importante de morte, né, nesses atletas é a hipertrofia cardíaca. Eles morrem muito de patologias
0: cardíacas. Inclusive, aconteceu há poucos dias, um caso, um rapaz novo.
1: Ele foi muito a insulina novo. Que ele estava aplicando também, outros hormônios.
0: Novo, né?
1: Então a gente sabe dos riscos disso, né? Então, quando esse paciente também, ele tem uma deficiência importante, isso também vai piorar a saúde cardiovascular dele, né? A gente não pode normalizar um cara, um homem de 50 anos, né? Que tá com níveis baixos. O cara, ele às vezes tem um bom estilo de vida, come bem, dorme bem. Esse homem merece ser avaliado e merece reposição hormonal aí pra, de uma maneira segura, adequada, ele só tem a ganhar.
0: A gente vê, né, doutor? Você tocou no caso do rapaz que morreu. Jogadores de futebol que têm os melhores médicos do mundo, as maiores tecnologias, dando no campo, dando problema, parada. Sim. Então, você imagina as pessoas que nem consultam.
1: Comuns, né? Exatamente. Essas pessoas realmente, elas têm acesso aí às melhores tecnologias, os melhores médicos, né? Os exames mais avançados e mesmo assim elas estão sujeitas a isso.
0: Imagina os pobres mortais,
1: né? Se a gente, assim, não se cuida pra fazer um exame básico.
0: Fazer, gente.
1: A ignorância, ela pode custar muito caro, né?
0: Verdade. Aí depois a pessoa, já ouvi gente falar assim depois, podia ter feito, né? Por que que eu não fiz antes?
1: Pois é.
0: Por que que você não fez esse exame antes, né?
1: É.
0: E tudo tratado no começo, doutora, né?
1: É muito mais fácil, né? Porque o processo, a gente tem que lembrar que a vida e o processo de envelhecimento, Matheus, é uma coisa dinâmica, né? A cada ano que passa, a gente está envelhecendo, as coisas estão mudando dentro de nós. Então, há uma intervenção que eu começo 5 anos, 10 anos atrás, ela vai me levar e vai me trazer para um momento presente com uma outra qualidade de vida. É diferente de eu, por exemplo, eu sou uma paciente de obesidade que eu perdi muito peso. Hoje, eu tenho 38 anos, né? A decisão de emagrecer foi uma decisão que eu tomei há mais ou menos, agora a gente vai perdendo tempo e espaço, né? Mas uns 6, 7 anos, que seja. Se eu tivesse tomado essa decisão há 10, há 20 anos atrás, com certeza eu ainda teria uma qualidade

0: anos que seja. Se eu tivesse tomado essa decisão há 10, há 20 anos atrás, com certeza eu ainda teria uma qualidade de vida hoje melhor do que a minha qualidade de vida atual.
1: Perfeito, perfeito. Ah, esse aqui é bom. Deixa eu... Alimento, doutora, para ajudar a manter a testosterona, ou o alimento ou o suplemento que atrapalha. Vamos falar dos dois de uma vez.
0: Que vai atrapalhar com certeza. Álcool, né? Cigarro aí, que é mais estilo de vida, alimentos ultraprocessados, todos os alimentos que vão contribuir para ganho de gordura abdominal, ganho de gordura visceral, ele vai fazer com que esse paciente, ele exprima muito uma enzima chamada de aromatase, que é aquela enzima que transforma a testosterona em estradiol. Então, aquele homem que tem a barriguinha de cerveja, né, e que consome esses alimentos para deixar essa barriga maior, ele tá destruindo a fábrica dele de testosterona. Ele tá, como diz, quebrando, queimando as máquinas. Então, é uma excelente decisão, paciente, realmente diminuir consumo de álcool e ter um estilo de vida, né, com consumo de alimentos, né, mais saudáveis. Então, proteínas magras, né, a ostra, o pessoal fala que ela é afrodisíaca.
1: E é boa,
0: né?
1: Maravilhosa.
0: É gostosa.
1: Eu amo.
0: Mas é um alimento aí, por exemplo, que ajuda também, dá um suporte na produção de testosterona, outros minerais tipo zinco, a própria vitamina D também. A gente sabe que uma deficiência de vitamina D, ela derruba a produção também de testosterona. Então, uma alimentação rica, variada, saudável, cheia de alimentos antioxidantes, o próprio ômega 3, excelente para a produção também de testosterona. O magnésio aí presente nas castanhas, excelente. E, como dizia, o resto, né? É biscoito recheado, miojo, refrigerante, né? Alimentos ultraprocessados, bacon e linguiça, e, como diz, e o resto aí.
1: Não é que a pessoa tem que cortar isso 100%, doutora, mas dá uma diminuída ajuda,
0: diminuir,
1: né? É igual doce também, que eu sou apaixonado por doce e comia doce todos os dias. Pelo menos um pedacinho assim, grandão, né? De amendoim, principalmente. Eu diminuí, aí eu só como agora no final de semana. De segunda a sexta cortei. E me ajudou muito.
0: O grande problema é que as pessoas querem colocar coisas que não são saudáveis na rotina. Ah, eu comi um miojo uma vez por mês. Vai acabar com a minha produção de testosterona? Claro que não. Mas a questão é que as pessoas querem trazer a coisa que deve ser eventual, esporádica, extraordinária, pra dentro da rotina. Aí todos os dias vai atrapalhar? Com certeza, né? Isso. Porque um hábito negativo, ele nunca vem sozinho, ele sempre vem junto com vários outros.
1: Verdade, com certeza. Doutora, os homens nos ouvindo neste momento, no Dia Internacional do Homem, ele se pergunta agora, doutora, como é que eu vou fazer, como ou quando eu tenho que procurar uma ajuda do médico, como eu tenho que fazer essa consulta, até o momento, agora ou não é?
0: Homem, se você tá sentindo algum desses sintomas que eu falei, então, se você tá sentindo cansado, irritado, com sintomas até parecidos...
1: 99,99%?
0: Sentir uma queda de performance no seu trabalho, na sua vida sexual, na sua produtividade, na academia, se você tá tendo insônia, dificuldade para dormir, uma causa importante, se você ronca, tá? O ronco é uma coisa que atrapalha muito a produção de testosterona, porque a produção de testosterona acontece naquela fase REM, né? E o homem que não dorme bem, que tem apneia do sono, por exemplo, esse homem não entra nessa fase, então ele vai derrubar a produção de testosterona. Então, se você tá sentindo qualquer desses sintomas, tá na hora de você procurar um médico. Se você não tá sentindo nada, mas você passou dos 40, também tá na hora de você procurar um médico. E fica tranquilo, porque a maneira com que a gente repõe a testosterona, com que a gente investiga esses hormônios, isso mudou muito em relação ao passado, né? Então, acho que os pacientes, eles têm muito essa dúvida: ai, meu Deus, a reposição de testosterona é só aquelas injeções doloridas que toma toda semana, né? Eles acham que é uma coisa muito complicada. É claro que a gente tem essas opções, né? Mas a gente tem, né, as aplicações de testosterona, por exemplo, de longa duração, a gente tem como fazer essa aplicação em gel transdérmico, a gente tem por implante hormonal que dura ali 6 meses, que o paciente não precisa nem lembrar de passar gel nem nada. Então a gente tem muitas maneiras de fazer. E pode ser que você também, homem, você não precise de chegar a uma reposição propriamente dita. Que se a gente investigar, identificar a causa, né, pelo qual você está tendo essa disfunção, a gente consiga fazer você recuperar seu eixo sem precisar de fazer uma reposição pro resto da vida.
1: Perfeito. E é o seguinte, ó, você tá no Instagram, tá aí no Instagram do Instituto, tá no Na Clube. Eu vou marcar minha consulta, doutora. Prometo.
0: Que
1: eu vou marcar.
0: Maravilhosa.
1: Vou lá, vou marcar, prometo, eu vou marcar pra, eu gostei, o mais 40. Eu fico preocupado com algumas coisas também, mas não que minha saúde esteja

0: ruim, mas é bom fazer, né? Eu, é claro, a gente sente cansaço, eu jogo ali 4-5 horas por dia, um Sim. cara que tá na atividade, mas eu vou fazer minha consulta lá com a doutora e pra você também que quer fazer e vai marcar o seu horário, tenho certeza. Doutora, como é que faz pra marcar o horário?
1: Exatamente,
0: como é que
1: você faz? Quer marcar seu horário, homem, entra em contato com a gente.
0: A mulher pode marcar pra ele também,
1: claro,
0: né?
1: Claro.
0: Vai lá.
1: É, inclusive esse
0: eu te
1: mês
0: levo.
1: A gente tá fazendo uma campanha para o Dia dos Pais já. As pacientes de dentro do instituto, muitas delas acompanham com os maridos lá, mas muitas vão sozinha e assim, doutora, meu marido não me apoia, meu marido tá cansado, meu marido, ele não faz uma atividade física, tá barrigudo, que a gente já tem feito, já até liberado alguns exames básicos pra gente pelo menos dar uma olhada, porque o homem, como diz, o check-up da testosterona, ela não faz muito parte da rotina, né? De exame laboratorial que a gente vê, né? Até os meus colegas pedindo, eles não identificam e aquilo vai passando e a gente normaliza. Então, você homem que tá sentindo esses sintomas, entre em contato com a gente pelo 27 99846 2926, manda uma mensagem pra gente também no Instagram do Instituto, a gente tá lá ao vivo, você pode mandar lá um oi, me chama aqui. Então, no Instagram é o almaenforma.instituto e pelo meu Instagram pessoal também, que é o DRA, né? O doutora, underline, aquele tracinho lá embaixo, Ana com dois N's, Paula Martins. Então, é doutora Ana Paula Martins, DRA, underline, Ana com dois N's, Paula Martins. Manda uma mensagem pra gente, manda sua dúvida. Às vezes eu posso te ajudar, posso te esclarecer, pelo menos te dar um direcionamento. O que você não pode é ficar sem tratamento, tá?
0: Perfeito, eu vou fazer lá depois, pra frente, a doutora vai falar se eu tava muito ruim,
1: eu quero que você...
0: mais ou menos, ou tava bom também.
1: Porque a gente às vezes tem uma falsa percepção de como a gente tá da nossa saúde, né?
0: Sim.
1: A gente se sente bem, mas a gente às vezes já se sente daquele jeito há tanto tempo que a gente normaliza, Sim. né? É. Isso é muito comum.
0: Eu
1: né?
0: sinto dor nas pernas, nas costas todos os dias.
1: Pois é.
0: Mas talvez pode ter alguma coisa que me ajude a melhorar isso, né?
1: Sim, sim.
0: Dor no pescoço, tem tique nervoso, fica mexendo o pescoço. Não tem coisa que pode ajudar, né,
1: Com
0: doutora?
1: Certeza.
0: E vamos pra frente, a gente fechar. Qual que é a mensagem pra esse homem, 40 mais nos ouvindo, que acha que está sentindo, é normal e não busca ajuda, doutora? Pra
1: pois
0: fechar
1: é.
0: Aqui.
1: Acho que esse homem, ele precisa aprender a não normalizar, né? Eu sei que o homem tem muita dificuldade de partir dele, a busca mesmo por tratamento, por diagnóstico. Então, homem, não deixa a sua saúde pra lá, se você tá sentindo alguma coisa, ou até por um rastreamento. Muitas vezes você acha que se conformou se sentir mais ou menos. O normal não é se sentir mais ou menos. O normal é a gente se sentir bem e hoje a gente tem muitos mecanismos para isso, viu?
0: Perfeito. E eu vou repetir aqui o que eu falei aqui. Ah, eu poderia ter feito isso. Não deixa para falar isso não, né, doutor?
1: Exatamente.
0: Eu poderia ter feito. Por que que eu não fui lá no Instituto Alma e Forma quando o MR tava com a entrevista com a Ana Paula? Deixei daqui 5 anos para frente. E poderia ter evitado.
1: Aí chega lá, né? Eu tenho um paciente que eu brinco com ele e falo assim: ó, você chegou aqui todo xoxo capenga. Ele chega lá todo xoxo capenga, então não precisa deixar
0: isso
1: ficar
0: aí
1: nesse estado.
0: Não,
1: né?
0: Acumula. Não acumula dores também, né, doutora?
1: Não acumula dor, não acumule problemas,
0: isso.
1: né? Porque uma coisa que não foi tratada quando ainda era, por exemplo, um pré-diabetes, né? Vai virar uma doença crônica propriamente dita, que né, o tratamento ele é contínuo, ele é prolongado, é uma doença crônica que você vai tendo pro resto da vida. Então, a prevenção, ela é a chave disso aí.
0: Prevenir sempre será o melhor remédio, né, doutora? Então, não espere não, marca a sua consulta, vai lá, eu vou também. E tenho certeza que vai te ajudar, né? A gente tá sempre bem. Problemas, doutora, nunca vão acabar.
1: Não.
0: Mas tem coisas que dá pra evitar, né?
1: Com certeza,
0: e ajudar.
1: Com certeza.
0: Obrigado, doutora. Quarta-feira tem mais.
1: Pois é, e você que ficou com dúvida a respeito desse episódio de hoje, eu vou abrir uma caixinha de perguntas
0: você
1: lá
0: tirou
1: no
0: a
1: Instagram.
0: Dúvida aquele dia lá, né?
1: Pois é, eu tirei
0: ficou
1: à noite.
0: Na dúvida, né?
1: Eu fiquei na dúvida.
0: Do álcool, é isso?
1: Exatamente.
0: Cerveja.
1: E aí, hoje, por exemplo, você que às vezes mandou uma mensagem e não conseguiu responder no ar, eu vou abrir lá uma caixinha de perguntas agora no Instagram do Instituto. Manda sua dúvida por lá, eu vou tirar sua dúvida, responder aí e te ajudar da melhor maneira.
0: Valeu, doutor. Até quarta-feira.
1: Beijo.

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3: Olha, deixa eu fechar aqui a minha participação. Pra mim, embora, o Negão já tá na área, como eu disse pra ele em off aqui, sai duas mulheres lindas e entra o Negão. Eita, cada um tem um Negão que merece.
4: Do planeta.
3: Ai, já falei que não ia fazer passagem de programa ser quarta-feira. Já falei, já combinamos isso.
4: Vida de locutor não é fácil, não é fácil. Quem fala que é moleza.
3: Olha que estou cheiroso.
4: Sai duas Nossa mulheres senhora. Lindas e entra o Jumazão aqui. Careca, bem vivido.
3: Você já é mais 40?
4: Demais,
3: o tema hoje foi mais 40.
4: Ah, né?
3: É, mais 40. Hoje é Dia Internacional do Homem. Parabéns, Gilmar.
4: Muito obrigado.
3: Parabéns,
4: muito obrigado.
3: Parabéns. É. Parabéns pra nós.
4: Raridade.
3: Parabéns. É, a geração nova aí, a Z, tá tendo pouco, né?
4: Vou falar um pouco, senão dá problema.
3: Dá problema. Deixa eu ir embora, Gilmar. Tem mais tempo. Quarta-feira já é normal se atrasar, né? Já tá tudo certo aqui, né?
4: Bora.
3: Mas é uma causa boa. É uma causa boa, né? Uma causa nobre.
4: Geração Z,
3: a Z aí, ó. Só vive cansado, pra baixo, com sono, não dorme direito. Essa geração de 20 anos de hoje.
4: Mas as ouvintes.
3: Ei, Gilmar.
4: Agora as ouvintes mulheres, que a maioria, 80%, recebe bem o Negão aí.
3: Ai, com certeza. Então, a nossa geração, Gilmar, que andava de carrinho de rolimã, quebrava o braço, a perna, o pescoço.
4: Jogava bola
3: não acontecia nada, rebentava o dedo. Hoje em dia, essa geração é só celular, TikTok. Instagram, faz o quê, Gilmar? Se machuca, o gelão hoje não arde mais, o remédio não arde mais. Antigamente, passava assim, ó, doía até na alma.
4: Acabou.
3: Mais 40 mulheres, mais 40, valorize o seu mais 40. Eu postei uma dica um dia desse no meu Instagram, valorize o seu gordinho. Uma que a carne tá cara, né? E tá difícil de encontrar um mais 40 bom, viu? Então valoriza.
4: Vendo o nosso peixe aí.
3: Deixa eu ir embora. Valeu, gente, eu vou cruzar a fronteira daqui a pouco, hein? Estarei lá na Rádio 13 de junho, de 1 às 4 da tarde. Beijo no coração pra elas, lindas, maravilhosas. Eu deixo, claro, sempre um beijo no coração. Tá na Clube? Tá bom demais. Bom dia!
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1: Meio-dia e 5 aqui na Clube.

0: 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Agora, 6:30 aqui na Clube. Papai chegou, papai chegou. Senhoras e senhores, muito boa tarde pra todo mundo. Como é que tá você? Tudo bem? Tá tudo tranquilo? Hoje é quarta-feira, meio da semana, dia 15 de junho de 2026. Com muito prazer e com muito carinho, Gilmar Francisco, a partir de agora até as 16:00, vai ter que aturar o negão, vai ter que aturar o negão. Depois o Matheus Rocha, arrebentando como sempre. Ele que entrevistou a doutora hoje, né? Aí saem duas mulheres bonitas, entra o negão do estúdio, mas vamos lá, né? Parabéns pra você que faz aniversário nesta quarta-feira, seja bem-vindo, seja bem-vinda. 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Muito obrigado pelo seu carinho, obrigado pela sua companhia. Abraço, meu amigo Teone, está lá ligadaço com a gente. Alô, Tatuzinha, aquele abraço. 6:07 na Clube, tá começando.
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0: 6:07 aqui na Clube, bora pra cima. Vamos juntos até as 16:00 aqui na Clube. 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

Jorge Henrique, Rodrigo, aqui na Clube Superstição, Marília Mendonça, essas nossas brigas. Deixa eu mandar um abraço aqui, meu amigo Serjão Leimanteiro. Ô, Serjão, aquele abraço. Um abraço pro meu amigo Serjão, meu amigo Teones. Obrigado pelo carinho, pela companhia. Meio-dia e 13 aqui na Clube, o nosso clube universitário até as 4. 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Meio-dia e 17 aqui na Clube, juntos também. 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

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Só de você pedir música aqui, mandar o seu alô, você já concorre a esse prêmio que vai ser sorteado na sexta-feira. Se eu não esquecer, né? Eu tô com a mania de esquecer. Jumazão tá ficando meio gaga, tô esquecendo das coisas. Será que é a idade, gente? Será que a idade chegou pra mim? Meu Deus do céu. 19:20 aqui na Clube.

0: Invernaldo, aqui da Clube Mari Fernandes, cadeira amarela, Pedro Paulo e Alex Country Beach, que delícia. É o nosso clube universitário até às 4. Olha, é o seguinte, hein? Tá chegando o Dia dos Pais aí, no mês que vem agora, Dia dos Pais, e daqui a pouquinho eu vou falar de uma promoção maravilhosa que o programa vai fazer aqui com você, com o Pit Stop Barras. Sensacional. Fique atento aí. 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É... pena que eu não posso participar, né? 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Aquele abraço, viu? Tamo junto. Então, daqui a pouquinho eu vou falar pra você como é que você vai participar dessa promoção Dia dos Pais pra você concorrer a chope, carne de boi, carne de porco, asinha e muito mais, e muito mais. 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
2: Meio-dia e 39 na Clube.

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0: Opa, deixa comigo e vamos falar do futebol mineiro. E o trio equatoriano, formado por Preciado, Alan Franco e Alan Minda, se reapresenta no Atlético após receber férias pela disputa da Copa do Mundo. O volante Alexander voltou a treinar após se recuperar antes do esperado de uma grave lesão no joelho e agora disputa vaga no meio campo. Por outro lado, Gustavo Scarpa iniciou a transição física no gramado, enquanto Patrick e Índio continuam machucados. O zagueiro Ivan Román está suspenso e tem futuro indefinido no Atlético. No Cruzeiro, a diretoria segue enxugando o elenco e seguindo o planejamento para a sequência da temporada. O goleiro Matheus Cunha, sem espaços no clube, foi emprestado ao Internacional. Enquanto isso, a comissão técnica vem preparando o time para os próximos desafios no Campeonato Brasileiro, Copa do Brasil e Libertadores. A diretoria marcou novos jogos treinos contra Ipatinga e São Caetano antes de voltar a focar no Campeonato Brasileiro, onde ocupa a 11ª posição. Vamos falar do futebol paulista. A diretoria do Corinthians acertou a renovação de contrato do goleiro da base, Cauê Camargo, com novo vínculo estendido até julho de 2031. Por outro lado, o lateral esquerdo Denner rescindiu com o clube e teve sua saída oficializada no BID após ser negociado com Chelsea da Inglaterra. Os valores não foram divulgados pelo clube. E o São Paulo segue fazendo o planejamento do elenco para a próxima temporada. O clube encaminhou o empréstimo do jogador Tapia para o futebol dos Estados Unidos. E o Santos vive dias de tensão para evitar uma nova crise nos bastidores decorrente a atrasos financeiros. A prioridade da diretoria, no momento, é regularizar a situação interna, deixando questões do mercado e novos riscos de transfer ban em segundo plano. Outro assunto bastante comentado nos bastidores da Vila é a permanência ou não de Neymar. Por enquanto, ele vai cumprir o contrato com o Peixe. Enio Lima.
2: E falando dos cariocas, a gente começa com o Botafogo, que pega o Santos nesta quinta-feira às 19h30 no estádio Nilton Santos. Diretoria segue correndo atrás de reforços para esta janela. O Danilo treina em folga e projeta retorno ao Botafogo para a próxima semana. Jogador que deve ser negociado com o futebol europeu. Por falar em negociação, o Botafogo renovou o contrato do atacante sub-17 Lucas Emanuel, que é tido como uma joia de 755 milhões de reais de multa. A equipe do Fluminense vai jogar nesta reabertura do Brasileirão com o Bragantino, sexta

quinta-feira, às 20h, no Maracanã. Guilherme Arana voltou a treinar e poderá reaparecer na equipe diante do Bragantino. Fluminense que está trabalhando a renovação do contrato do argentino Lúcio Acosta até 2029. No Vasco da Gama, o técnico Pedro Emanuel ganha o reforço de Andrés Gomes. Se reapresentou após a Copa do Mundo, vai ser monitorado até logo mais e pode viajar então para Salvador e reforçar o time nesta quinta-feira contra o Vitória. Vasco que está na zona de rebaixamento e reabre o campeonato em Salvador. O Flamengo vai buscando aí reforços. Varela e De La Cruz vão a campo e podem reforçar o Flamengo no amistoso contra o Olímpia. Amistoso que vai acontecer nesta sexta-feira, 20h, no estádio Mané Garrincha. Flamengo segue buscando aí a contratação do Almada, jogador que passou pela equipe do Botafogo. Repórter Wellington Campos.

0: que senta, tome, tome. Olha, eu numa sexta-feira.
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0: Com a dama que sabe dançar o forró, sei não, viu, bebê? Que eu me perco. Meio-dia e 46 aqui no Clube Fabrício Show, do nosso clube universitário. O forrozinho é bom, né, gente? O forrozinho é bom. Tira o estresse. É um exercício, né? É um exercício. Ai, ai, ai. 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É o nosso Clube Universitário até às 4.
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Ícaro e Gilmar, aqui na Clube Corações Egoístas. Zenete Cristiano, cadeira cativa, é o nosso clube universitário até às 4. 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
1: Passando agora, crédito, meu filho. Quem avisa, amigo, e aí eu te digo aqui.
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12: Clube 10, aqui na Clube, boa tarde. Ótima quarta-feira para você, meiuca da semana, dia 15 de julho. Alguém perdeu uma carteira com os documentos, alguém perdeu. Bom, é o seguinte, pessoal, utilidade pública, o Marcos Roberto Ferreira, ele é conhecido como Zói de Gato, é o Zói de Gato, vulgo Zói de Gato, o Marcos Roberto Ferreira, ele perdeu a carteira com os documentos, com todos os documentos, uma carteira preta pequenininha, carteira preta pequena, tá bom? Marcos Roberto Ferreira, ele perdeu a carteira com os documentos, uma carteira preta pequena. E se você encontrou ou encontrar, pode deixar aqui na Rádio Clube, tá bom? Entre em contato com a gente. Se você encontrar ou encontrou essa carteira, no nome de Marcos Roberto Ferreira. Uma carteira preta, pequena e com todos os documentos, tá bom? Se você encontrou ou encontrar, pode deixar aqui na Rádio Clube FM, tá bom? Boa sorte, meu amigo Zói de Gato. Boa sorte pra ele, o Marcos Roberto Ferreira, que perdeu a carteira. Tomara que encontre. Boa sorte. 1:11 aqui na Clube. É o nosso Clube Universitário, juntos até as 4. Você participa com a gente no 27995247575. Vale brinde da loja Veste Moda, sorteio rola sexta-feira. Boa sorte pra você, viu? Boa sorte e uma ótima quarta-feira pra gente. 1:11 na Clube. Zezé de Camargo e Luciano.

Wesley Safadão e Rei Vaqueira aqui na Clube Displicente. Zezé de Camargo e Luciano, tá escrito em meu olhar. 1h17 aqui na Clube. Boa tarde pra você, boa quarta-feira. Quartou! É meio da semana, né, gente? Estamos mais perto da sexta ou é mais distante da segunda-feira? Tá mais perto da sexta, né? Mais perto da sexta. É sempre bom olhar o copo sempre um pouco mais cheio. 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

0: quarta-feira, o Forró Boys, o som do paredão. Diego e Vitor Hugo, beijei a cura. 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
5: Homem 39 aqui na Clube, boa tarde pra você, boa quarta-feira. Quem tá ligado com a gente, meu amigo William Camporês, lá em Mantena. Ô, William, aquele abraço pra você, grande Camporês, tá sempre ligadaço com a gente, boa tarde. Aproveitar também, mandar um abraço pro meu amigo Ticonga, minha amiga Augusta, abraço Ticonga, abraço Augusta, obrigado pelo carinho, obrigado pela companhia. 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Vamos juntos até as 4. Já daqui a pouquinho eu atendo Adelaide, o Joel Bernardo, a Rosiane de Vila Palmares. Manda seu recado pelo zap da Clube. 1h41, boa tarde para você.

7 aqui na Clube, Bruno Barreto, Texana 37, Zezé de Camargo, irmão da Lu, amigo das estrelas, é o nosso clube universitário. Vamos juntos até as 4 nesta quarta-feira maravilhosa. Que temperatura? Eu gosto, gente, eu gosto do frio. Não frio demais, frio exagerado, mas essa temperatura assim mais agradável, mas eu gosto. Não pode ser gelado também, não. Tem que ser a temperatura bacana. 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Frango assado, Chefão do Frango, o mais gostoso e o mais barato da nossa região. 9 minutos faltando para as duas.

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Tempo Menos é Mais e Matheus Fernandes aqui na Clube Lapada dela. Luan Santana, Você Não Sabe O Que É Amor. 1h57 aqui na Clube. Olha, mais uma vez, o toque de utilidade pública. O Marcos Roberto Ferreira, ele perdeu a carteira preta pequena, com todos os documentos. Se você encontrou ou se você encontrar, pode deixar aqui na Rádio Clube, viu? O Marcos Roberto Ferreira perdeu a carteira preta com documentos. Se você encontrou ou encontrar, pode deixar aqui na Rádio Clube, tá bom? 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
2: 2:09 aqui na Clube.

0: 11h10 aqui na Clube. Quem é que fala comigo? Alô, boa tarde.
1: Alô? Boa tarde, Gilmar.
0: Boa tarde.
1: Gilmar.
0: Oi.
1: Hoje eu quero ver uma música com a Roberta Miranda, Desespero, de Uma Noite. Traz pra todos os ouvintes que entra na Clube, né, Gilmar? Tá bom demais. Tchau,
0: valeu, Adelaide, um abraço pra você. Quem mais? Alô, boa tarde.
2: Boa tarde, Gilmar Francisco. Eu quero participar do sorteio, ó.
0: E
2: aí? Do prêmio que vai ser sorteado da Veste Moda, sexta-feira.
0: Aham.
2: Então é um sorteio, Gilmar Francisco. Foi Joel Bernardo da Silva, do Guajigantaúna. Seu ouvinte todos os dias. Então, boa tarde, um bom programa. Fique com Deus.
0: Valeu, Joel Bernardo. 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Sorteio dia 7 de agosto. Tem que falar o seguinte: a bebida da sua festa é no Pit Stop Barras. Quem é que tá com a gente aqui? Deixa eu ver aqui. Alô, boa tarde.
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0: A bebida para o seu evento é no Pit Stop Barras. Tem que falar o nome, gente. Tá bom, fala o nome, tem que falar o nome. A bebida para o seu evento é no Pit Stop Barras. Quem mais tá com a gente? Deixa eu ver. Maria das Graças, alô, boa tarde.
4: Boa tarde, tudo bom?
0: Tudo bem.
4: É Maria das Graças, Rodrigo da Barra da Sapucaia.
0: E aí?
4: Quero participar do sorteio da loja Veste Moda de Mantém.
0: Valeu, Maria, aquele abraço. Quem mais? Deixa eu ver aqui, alô.
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0: A bebida para o seu evento é no Pit Stop Barras, mas tem que falar o nome, gente. Fala o nome aí, tá bom? Fala o nome pra você concorrer essa premiação do Dia dos Pais do Pit Stop Barras. Quem mais tá com a gente? Deixa eu ver.
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0: Tem que falar, falou bonito. Tem que falar o nome, viu, gente? Tem que falar o nome pra ficar bonitinho aqui, tá bom? Quem mais?
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0: E aí, fala o nome, gente. Vale pro Dia dos Pais, o sorteio dia 7 de agosto, um barril de chope da Dozer, 2 quilos de carne de boi, 1,5 quilo de carne suína, 1 quilo de linguiça, 1 quilo de asinha. Essa aí pro Dia dos Pais, tá bom? Pode participar durante toda a semana do Pit Stop Barras. Quem mais tá com a gente aqui? Fala, Seba.
8: Meu amigo Gilmar Francisco.
0: E aí, como é que você tá?
8: Seba, tamo junto, misturado.
0: Beleza.
8: Passa uma música pra nós aí com Gustavo Lima. Todo homem é vagabundo, mas não sou não, né? Nem você, né? Um abraço aí, Gilmar. Mandar essa música pra todo mundo que gosta da moda aí. Valeu, tchau, obrigado.
0: Valeu, Seba, aquele abraço, grande abraço, Seba. Todo homem é vagabundo. Eu não sou, não, nem o Seba não é. 2h13 aqui na Clube. É o nosso clube universitário. Vamos juntos até às 4.

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Gustavo Lima, Luiz Fonsi, Vagabundo, Felipe Rodrigo Ignora, é o nosso clube universitário até às 4. 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

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Olha, 3:30 tem a nossa mensagem do dia, viu? Perde não, mas uma linda mensagem pra você. Luana Prado aqui na Clube.

0: 2:30 aqui na Clube, Diego e Vitor Hugo, Moça pra Casar. Laura Prado, um sonhador, não precisa e não aprendi a dizer adeus. A Laura Prado é um absurdo pra cantar também, né? 2:30 na Clube.
1: Essa moça.

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1: 12:39

0: quem é que fala comigo? Alô, boa tarde.
1: Oi, Gilmar Francisco, que é Maria das Graças, Rodrigo da Barra da Sapucaia.
0: Ah.
1: A bebida é da Shop.
0: Pit Stop.
1: Ah, não consigo falar não, João. Seu evento.
0: Pit Stop Barra, tá bom, Maria, tá bom, entendi, tá bom, minha querida, obrigado, viu, tá valendo aqui a sua participação. A bebida do seu evento é no Pit Stop Barras, tá bom? Andréia da Vila Santa Isabel. Fala, Andréia.
2: Ô, Gilmar, tudo bem, querido? Boa tarde.
0: Boa tarde.
2: É Andréia aqui da Vila Santa Isabel.
0: Como é que você tá?
2: A bebida para o seu evento é no Pit Stop Barras.
0: Ó, falou bonito.
2: Tá bom?
0: Beleza.
2: Aí, tocou uma música bem bonita aí pra gente.
0: Tá
2: pessoal aqui da Vila Santa Isabel.
0: Tá bom, tá bom.
2: Fique com Deus.
0: Valeu, Andréia. Aquele abraço. Quem mais tá com a gente aqui? Deixa eu ver. Alô.
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0: Pit Stop Bar. Valeu, o Joe Gari. Um abraço, viu? Mais um aqui, vamos lá. Alô.
4: Esse amigo Hélio, Linho de Mantena.
0: Olha, Linho.
4: Quero participar da loja Veste Bem, a melhor loja de Mantena, mais barata. E da bebida Stop Bar, é o Elinho de Mantena, do sorteio aí. E quer que você passe uma música bem bonita aí de sua escolha. Ofereço pra você, que seu locutor nota mil, seu programa mil. E ofereço pra chegar minha esposa e pra nossa amiga Adelaide.
0: Tá bom, tá.
4: Entendeu?
0: Bom.
4: Cara, clube já bom demais. Estou aqui deitado, ouvindo com muita dor de coluna.
0: Valeu, Elinho. Melhores aí, Elinho. Melhores. Melhoras essa coluna aí. Valeu, Elinho. Um abraço pra você. Boa tarde. 2h41 aqui na Clube. É o nosso Clube Universitário. Vamos juntos até as 4 horas. Daqui a pouquinho, 3h30, tem a nossa mensagem do dia. Pede não, viu? Pede não. 2h41. Boa tarde.

Rafa Torres aqui na Clube, Casais Trocados, Eduardo Costa, Imagina Eu, 2h47 aqui na Clube. É o nosso clube universitário, juntos em nome de Frango Assado, o chefão do frango, o mais gostoso e o mais barato da nossa região. 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Agora 11 minutos, 11 não, Gilmar, 9 faltando para as 3. Daqui a pouquinho tem a nossa mensagem do dia.

Country Beat e Ana Castela na Clube, era só o que me faltava. Guilherme Benuto com Simone Mendes, manda um oi aí. É o nosso Clube Universitário até as 4. 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

Alexandre Pires e Lauana Prado aqui na Clube de Ex pra Ex. Henrique Zuliano, novo eu, é o nosso clube universitário. Vá se preparando, porque daqui a pouquinho tem a nossa mensagem do dia. Aquela mensagem bacana direto pro seu coração, tá bom? 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Olha, daqui a pouquinho tem a mensagem do dia. Hoje o tema é o seguinte: pequenos passos, grandes destinos. Tem que ser devagarinho, pouco a pouco, mas com constância, né? Com constância. Então daqui a pouquinho, uma linda mensagem para você. Você vai conhecer a história de Kael e de Theo. Kael e Theo. Pequenos passos, grandes destinos. Daqui a pouquinho, a nossa mensagem do dia, nesta quarta-feira, dia 15 de julho, meiuca da semana. Parabéns para você que faz aniversário nesta quarta-feira, 3:17 na Clube.

Leite e Romário, Zé Neto e Cristiano não namora, Simone Mendes, direitos iguais. 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Participe, tá bom? 3 horas e 24 minutos aqui na Clube.

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3: 3:33 aqui na Clube. Chegou o momento da nossa mensagem do dia. Tá na Clube, tá bom demais. 3:33.
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3: Esse é o horário que a gente fala de fé, de esperança. Esse é o momento que a gente traz aquela, nós trazemos para você, levamos até você, na verdade, levamos até você essa mensagem de amor, de paz. E é sempre bom a gente refletir, né? Sobre a nossa vida, sobre o nosso caminhar. Hoje o título é Pequenos Passos, Grandes Destinos. Pequenos Passos, Grandes Destinos. No sopé de uma cadeia de montanhas imponentes e de beleza hipnotizar, viviam dois jovens artesãos, Kael e Theo. Ambos tinham o mesmo sonho, de alcançar o topo da montanha mais alta da região, o Pico do Sol. Diziam as lendas antigas que lá no alto havia um tesouro de sabedoria e paz inestimável. Kael, impetuoso e ansioso, olhou para a altitude desafiadora e traçou um plano grandioso. Ele comprou as melhores botas, reuniu uma mochila pesada de suprimentos e já na manhã seguinte começou a correr em direção ao cume, impetuoso, ansioso. Ele estava determinado a chegar lá em um único dia. Ele queria subir o topo da montanha apenas um dia. Nas primeiras horas, ele subiu rapidamente, ultrapassando os limites do próprio corpo, e sentiu-se um vencedor. No entanto, à medida que o sol subia, a trilha tornou-se íngreme e rochosa. Sem preparo para o desgaste constante e focado apenas no pico distante, Kael tropeçou em uma pedra solta, torceu o tornozelo e viu a sua mochila rasgar, perdendo grande parte da sua água e também da sua comida. Exausto, dolorido e desanimado, ele foi obrigado a desistir. Sentou-se à beira do caminho, derrotado, percebendo que a pressa havia cegado sua visão. Enquanto isso, Theo, o outro, adotou uma abordagem muito diferente. Sabendo que não conseguiria escalar a montanha de uma vez só, ele focou no presente. Então, o Theo estabeleceu uma regra simples para si mesmo. A cada amanhecer, ele daria apenas 10 passos firmes rumo ao topo. Não importava a distância total, importava apenas a constância daquela caminhada. No primeiro dia, ele deu 10 passos, no segundo dia deu mais 10 e assim continuou. Houve dias em

ele deu 10 passos, no segundo dia deu mais 10 e assim continuou. Houve dias em que ele estava cansado e avançou um pouco menos, mas nunca parou de avançar. Cada passo era dado com atenção e cuidado. Theo conhecia cada árvore, cada flor e cada curva daquela trilha. Ele fortalecia suas pernas gradualmente e adaptava-se ao ar rarefeito sem sofrer exaustão. Semanas se passaram. Um dia, ao olhar para trás, Theo percebeu que aquelas dezenas de passos diários o haviam levado acima das nuvens. E, em uma manhã clara, ao dar mais 10 passos calmos, ele pisou no topo do Pico do Sol. Lá estava ele, respirando o ar puro, sentindo a brisa suave e contemplando a vastidão do horizonte. A vista grandiosa foi conquistada não por um salto heróico, mas pela soma de milhares de passos pequenos. A nossa vida, para você que está me ouvindo agora, frequentemente agimos como Cael. Queremos chegar no topo da montanha muito rápido. Queremos o sucesso rápido, queremos a saúde plena rápida, queremos a realização de um grande projeto da noite para o dia. Ansiedade, pressa. Exigimos tanto de nós mesmos em um curto espaço de tempo que acabamos exaustos, desmotivados ou desistindo no meio do caminho. A verdadeira sabedoria da vida reside na essência da jornada de Theo. São os pequenos hábitos, as pequenas decisões diárias, o estudo de uma nova habilidade por alguns minutos ou a escolha de um ato de bondade que nos conduzem aos nossos maiores destinos. O segredo não é a intensidade do esforço isolado, mas a constância da caminhada. Lembre-se, não despreze o dia dos pequenos começos. Ao focar em dar passos pequenos e constantes, você garante que quando chegar ao topo, sua jornada terá sido segura, consciente e verdadeiramente transformadora. Podemos colocar nossa vida nesse sentido aí, não é? Quando temos pressa, correria, ansiedade, a coisa não dá ruim. No bom português, dá ruim. Como se diz agora, dá ruim. Se nós analisarmos a natureza, se você perceber a natureza, ela tem um ritmo suave. Perceba a natureza, os pássaros, os rios, os animais, tem um ritmo. E nós, a maioria de nós vivemos essa loucura. Queremos ganhar o mundo em um dia só, queremos fazer tudo acontecer. Gente, não é assim que funciona. Até mesmo porque é preciso viver um dia de cada vez. E nessa pressa, nessa ansiedade, nessa loucura, a gente ficamos doentes, ficamos estressados, brigamos, dá confusão, tudo por pressa. A gente quer tudo para amanhã, e não funciona dessa forma. Você pode perceber, às vezes fala, mas fulano chegou em tal nível, mas você sabe o tanto de tempo que essa pessoa tem trabalhado? Fulano tá assim, a vida dele tá espetacular, mas você sabe quantos anos que ela veio trabalhando na vida dela? Não foi assim no estalar de dedo. Todo mundo que chegou lá, gente, passou um processo de anos trabalhando, mudando de mentalidade, mudando de atitude, mudando de ritmo, enfim. Se você pegar toda pessoa que chegou lá, ela tem um histórico de luta, de constância, de ritmo, de nunca desistir, trabalhando dia a dia. O nosso mal é que a gente quer para tudo para amanhã, uma ansiedade absurda. Olha o exemplo que eu dei do Cael e do Theo. O Cael quis subir a montanha num dia, deu ruim. O outro, não, eu vou tranquilo, eu vou devagar, mas eu vou. Mas não parou. Não parou sequer um dia de caminhar, chegou no topo da montanha. A lição que a gente tira é essa, que se queremos algo, vamos devagar, começa um dia de cada vez. E outra coisa, o dia é 24 horas. Dormimos aí umas 7, 8 horas. Então, nós temos que aproveitar o momento. Então, o que tem que ser feito?

feito hoje, faça hoje. Não tem que fazer amanhã. Não tem que fazer hoje que pode fazer amanhã. Faça o melhor agora, nesse exato momento. Dê o seu melhor agora. Aí você dá o seu melhor amanhã, dá o seu melhor depois de amanhã, dá o seu melhor depois de... Aí assim vai, e assim vai, e assim vai. Se você der o seu melhor hoje, depois amanhã de novo, aí a coisa vai fluindo. Você entendeu o raciocínio? Porque nós queremos atropelar. Queremos pular etapas. Não adianta. É igual uma pessoa que já tem 60 anos. Uma pessoa de 20 não tem experiência de quem tem 60 anos. A pessoa de 60 passou por tanta coisa que ela agora ela tira de letra. Quem tem 20 tem ansiedade de 20 anos. Ou seja, para resumir, um dia de cada vez. Um dia de cada vez. Para com essa história de querer tudo para amanhã, não vai funcionar assim. É um dia de cada vez, aproveite o dia de hoje. Faça o melhor que você pode fazer hoje. E amanhã você faz o seu melhor, depois de amanhã faça o seu melhor. E assim vai. Com leveza, com força, com energia, mas com leveza, com tranquilidade. No final tudo vai terminar bem. 17 minutos faltando para as 4.

0: Tony, nesse louvor com Marco Aurélio aqui na Clube. Adorador por excelência. Desejo pra você uma ótima quarta-feira, tá bom? Tudo de bom. Daqui a pouquinho tá chegando a Adilson Batista, vai apresentar o seu Batidão Sertanejo, arrebentando como sempre, a maior audiência da região. E se Deus quiser, ele há de querer, estaremos de volta amanhã, meio-dia, com o nosso clube universitário, com muita música, com prêmios. Agradeço a sua companhia todas as tardes aqui na Clube, é um prazer estar com você, viu? Já tô com saudade. Mas amanhã tô de volta aqui, meio-dia na Clube. Pra fechar, tem essa dupla aí, Maiara e Maraíza. Grande abraço pra todo mundo, se Deus quiser, a gente se fala amanhã. Até, viu? Aliás, em té. Até amanhã.
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0: Isso é segredo, viu?
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Oi, oi, oi, oi, oi, alô, gente, amiga, boa tarde, boa tarde, boa tarde. Estamos chegando, hein? Nosso batidão sertanejo, nosso batidão bruto. Eu sou seu amigo Adilson Batista e te faço companhia a partir de agora até às 19 horas, hein? E aí, tudo bem? Tudo tranquilo? Tudo normal por aí, pessoal? Como é que tá o Inhame? Tá bom? Vem junto? E coisa boa! Quarta-feira, dia 15, hein? 15 de julho de 2026. Tudo bem? Tudo tranquilo? Tudo normal por aí, pessoal? Bora de batidão? Pode aumentar o volume que estamos chegando, hein? E já sabe, hein? A chapa vai esquentar, meu filho, a partir de agora, hein? De acordo, bichão. E o pau vai cair a foi, hein? Quer carona? Aperta os sinos aí. Boa tarde.

meus compadres e minhas comadres, meus guerreiros e minhas guerreiras, estamos chegando, hein? A partir de agora com Batidão Sertanejo, nosso Batidão Bruto no seu rádio, comigo Adilson Batista. Com muito prazer, viu? Ah, com muita alegria. E como sempre, muito

Eita, muita gratidão, meu povo. Eu te faço companhia a partir de agora até as 19 horas, hein? E vamos combinar o seguinte, pode aumentar o volume aí. Vem comigo, vem, mas vem com tudo, vem quebrando, porque a partir de agora a cobra vai fumar, bichão, de acordo, hein? E o pau vai cair a foia, moçada, daquele jeito. Porque aqui na Clube não bate não, você sabe como funciona, né? Olha que o sistema é bruto demais, da conta, a carga é pesada, é porrada, bichão. A porrada é certeira, rapaz. Aí que eu digo, aqui não pica pau. Olha que eu sei, envergo o biquinho danado. Aqui não é minhoca, aqui é encimentado. Aqui, ó, ó. É, concreto, rapaz. Ô menino, aqui o Baldor é uma história com força, viu? Na máxima, na máxima. Assusta não, meu povo, é a turma do batidão que está chegando, hein? E quando a turma do batidão chega junto, é só festa. Olha a preguiça e a tristeza, corta, volta, sai fora, sai vazado. Aí que eu digo, cai na água, capivara, que leva embala, hein? É chumbo grosso. Barra de São Francisco, Mantena, Brasil, mundo, no batidão sertanejo a partir de agora. Pra você de Central, de Melo Central, boa tarde, no São João de Manteninha, alô Itabirinha, alô Vagem Grande, Limeira, Divinas, Laranjeira, boa tarde. Meu povo de Nova Belém, Ataleia, Cuparaque, Galileia, São Félix de Minas. Oi, Cuparaque. Meu povo de Coporanga, Ponto Belo, Montanha, ô Vila Pavão. Meus amigos de Água Doce do Norte, Vila Valério, Boa Esperança, Jaguaré, Pinheiro, boa tarde. Forte abraço a todos de Nova Venécia, hein? Meu povo aí de...

0: vantagem. A você do aplicativo no Brasil e no mundo, o nosso abraço, nosso muito obrigado. Sejam todos bem-vindos ao nosso Batidão Sertanejo. Além da sua participação, a partir de agora, nosso Clube Zap, o 27 995 24 7575. 27 995 24 7575. Seu áudio abaixo de 30 segundos, por gentileza, tá bom? E o canto ou dança de hoje, como está, produção?
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0: Assim, ó.

0: lado de cerveja, latão, hein?
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0: Na cortesia.
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0: Do Clube da Cerveja e do Poço F1 na saída pra Montanha.
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0: César e Paulinho. Será que vai ter vida fácil, gente? Será que vai ter vida fácil? E o bicho vai pegar aí. Ah, vai.

0: Camargo e Luciano. César e Paulinho. O vencedor ganha 3 músicas, hein? E os primeiros que votarem pode escolher. Então tá combinado, pra você que tá em casa, você que tá no trabalho, a você do carro, do caminhão, da carreta, obrigado pela carona, a você no aplicativo, no Brasil e no mundo, aos comerciantes, comerciários, as simpáticas, lindas e maravilhosas, dona de casa, boa tarde. Meus amigos da construção civil, também ligado com a gente, muito obrigado, hein? Meus amigos taxista, a galera do chapéu, a turma que tá capeia sem dó. Aos mãos calejados, o pessoal da Panha de Café. Meus amigos das pedreiras e serrarias, também ligado com a gente, hein? Nos bares da cidade, churrasquinhos da cidade, aí eu digo alô, galera do boteco. Acaba não, mundão. Fecha não, boteco.
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0: Léo Magalhães, absoluta. Ela grupo da Bom Demais, boa tarde. Cai na água, capivara, ela vem bala. Chumbo grossa.

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1: Batidão Sertanejo, batidão bruto no seu rádio. Agora são 16:26 aqui na Clube. Boa tarde, meu povo. Agora 16:26. Tudo bem, tudo tranquilo, tudo normal pra aí, pessoal.
2: E o Inhame?
1: Como é que tá? Tá bom, tá enxuto? Ó, daqui a pouquinho eu vou receber aqui nos estúdios da Clube FM, tá? O meu amigo João Duoli e o Major Prats. Eles vão bater um papo aqui com a gente e falar aí de um evento que tá se tornando tradição, né? A polícia militar na comunidade. Daqui a pouquinho, viu? Um evento que... um evento muito bonito que tem movimentado aí, né? As comunidades, reunindo as famílias, principalmente as crianças, né? Já já aqui na Clube FM, vamos saber aonde acontecerá a próxima ação aí da Polícia Militar. 16:27 na Clube, em nome do Alves Shop da Construção, da base ao acabamento, você já sabe, é com Alves, tá? 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E o Batidão Sertanejo, o programa que une o povão de ponta a ponta, barra na cabeceira, tá todo mundo com nós. Opa!
3: Saída disso, Batista.
1: Oi!
3: Eu vou correr o Fai Latão Cerveja do Clube da Cerveja, do Posto F1.
1: Tá na com Buca,
3: pra Madena.
1: Tá na com Buca.
3: Bernardo Silva, Gigante, tá um.
1: Alô, Joel.
3: Eu volto para cantar Zezé de Camargo e Luciano. Tenha uma boa tarde.
1: Valeu, Joel. Um abraço, meu povo aí de Vaz Grande, aquele abraço.
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1: Aí sai na frente o Zezé de Camargo e Luciano, hein? Se vencer, vai cantar 3 músicas.

0: pessoal. Ah, eu quero ver. O vencedor ganha três músicas. Opa.
1: Wilson, boa tarde. Como é que tá o Iami? Aqui, tô querendo ouvir uma música do Natanzinho Lima, Um Beijo por Um Minuto. Aí eu ofereço pra toda minha família, né, pros meus filhos e pra todos meus amigos e todos os ouvintes aí da Clube. Tchau, obrigado.
0: Valeu, minha amiga Fátima, um abraço, minha amiga. Obrigado pela sua participação, hein? Pela Clube, tá bom demais, Fátima. Canta ou dança? Quem tá aqui? Deixa eu falar de um sopa, fala meu povo.
2: Alô, Adilson Batista, aqui é Aguinaldo de Boa Esperança, Adilson.
0: Ô, Aguinaldo.
2: Eu voto pra ficar Zezé de Camargo e Luciano, pra cantar.
0: Certo.
2: Quer que você roda uma música pra mim com Júnior e Gênio, Toalha Moiada. Alô, macho, um abraço.
0: Valeu, Aguinaldo, abração pra você, meu amigo, todos aí de Boa Esperança, toda a sua família, tá bom? Abração pro meu amigo Jair da JL Artesanato, também tá ligado aí no Batidão Certo, né? De ponta a ponta, meu filho, a Clube lastrou que ninguém segura e ninguém dá jeito, meu povo! Tá chegando música, pode aumentar o volume, tá chegando o Zé Neto e Cristiano no Batidão.
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2: Ô, batidão bruto, hein? O Márcio Esbato ligado. Alô, Márcio. Abraço a todos no Pedrinho do Churrasquinho. Alô, Pedrinho. O DI de Churrasquinho, maninho. Ao pessoal aí no bar do Valadão. Também ligado com a gente, hein? O bar

0: agora na Clube são 16:57. Daqui a pouquinho eu vou atender aqui nos estúdios da Clube FM, meu grande amigo João do Olho, aliás, o João do Olho já tá por aqui, né? E vamos receber também aqui no nosso batidão, já aqui o nosso amigo, representante da Polícia Militar, o Major Prats. Daqui a pouquinho, tá? Depois do Blake, o Major Prats e o João do Olho vai estar aqui falando com a gente aí a respeito de ações do Conselho Municipal de Segurança e também aqui juntamente com a Polícia Militar, né? A sociedade organizada cada dia mais presente nas comunidades, cada vez mais presente junto ao trabalhador e a trabalhadora. Daqui a pouquinho vamos saber aí de onde acontecerá aí a próxima ação.
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1: Olha a seguida. Vamos falar aqui com o Major Prats e com o João do Olho, já já. 17 horas e 12 minutos no batidão.

0: na Clube, são 17h15 aqui no Batidão Sertanejo, nosso Batidão Bruto. Tá na Clube, tá bom demais, né? Olha, gente, tô bem acompanhado aqui. Estou recebendo aqui as visitas ilustres do meu grande amigo João Dólio e também dele que está de volta em Barra de São Francisco, Major Prates, rapaz. Tá aqui nos estúdios da Clube FM e vamos falar aí ao cidadão, né? Ao trabalhador e à trabalhadora, à família. Nesse momento, meu amigo, começar aqui pelo João Dólio. João Dólio, ele que representa aí, né? Ele faz parte do Conselho de Segurança Municipal de Barra de São Francisco. Aliás, João Dólio tem feito um trabalho bonito aí, né? Junto, representando o cidadão, né? Que ele é o cidadão que está mostrando também para o cidadão que está aí do outro lado, trabalhando no dia a dia, aí no seu corre, que é, dá para ser parceiro demais da conta da polícia, né, João? Boa tarde.
1: Boa tarde, Adilson. Boa tarde. Major Prates, boa tarde, ouvintes.
0: Prazer ter você aqui, meu amigo João Dólio, né? Você já é de casa e, claro, o Major Prates também, né? Já esteve aqui na Clube por várias ocasiões e ele é sempre bem-vindo aqui e mais uma vez seja bem-vindo de volta a Barra São Francisco, que na verdade já tem uns 90 dias que você tá por aqui, né, Major? Boa tarde.
2: Sim, boa tarde, Adilson. É uma satisfação enorme estar aqui na Clube FM mais uma vez. Dessa vez agora de retorno para estar trabalhando aqui, espero que por muito tempo. Boa tarde aí, João Dólio, nosso amigo, presidente do Conselho de Segurança aqui de Barra de São Francisco. E a gente está aqui mais uma vez para conscientizar a população sobre a importância do cidadão comum em relação à segurança pública. Então, a gente está aqui para estar estreitando esses laços e contamos com a conscientização que vocês já fazem aqui na Clube, que o Conselho de Segurança vem aqui para somar. E nós, enquanto Polícia Militar, nós estamos de braços abertos para somar forças com toda a comunidade.
0: Tá certo. Aqui em off a gente falava aqui, né, da importância desse diálogo, né, com o cidadão, de estar presente, né, no dia a dia, mais próximo possível do cidadão, não apenas reprimindo, né, mas também mostrando que é possível, né, conscientizar, é possível educar. E eu vejo que a preocupação agora, acima de tudo,

0: apenas reprimindo, né, mas também mostrando que é possível, né, conscientizar, é possível educar. E eu vejo que a preocupação agora, acima de tudo, essa preocupação, ela está lá no leito familiar mesmo, né, junto ao pai, à mãe, os filhos, as crianças, né, João?
1: É. Então, Adilson, em parceria, né, com a Polícia Militar e com os outros órgãos, né, foi um desejo, né, da Polícia Militar e também do Conselho, da gente estar montando essas ações aí, né, nos bairros da nossa cidade, e também a gente está estendendo agora para os distritos, né? Então, assim, a gente está aproximando o Estado junto à comunidade.
0: Ô, João, olha, aconteceu a mais recente, foi em Barra São Francisco, se eu não me engano, no bairro Estrela, correto?
1: Isso.
0: No bairro Vila Gonçalves, lá na comunidade Estrela.
1: Estrela. Foi o primeiro, né? Foi o piloto. E graças a Deus foi um sucesso, né? O Conselho, Polícia Militar, Civil, Guarda Municipal, Prefeitura, né? E assim, foi muito bom, foi muito sucesso a comunidade participou. E assim, foi muito bom. Adilson.
0: Tá certo. Ô Major Prats, o que acontece nessa reunião, nessa palestra? Vamos dizer assim que é uma blitz educativa, né? Onde acontece a presença de várias forças, né? E acima de tudo da sociedade organizada, né? Não é só a polícia que vai estar presente nesse evento.
2: Neste evento, pra você ter ideia, né? Só daqui desse convite que a gente fez e colocou nas redes sociais aí pra população tá vendo, Polícia Militar, 11º Batalhão e Ambiental, a gente vai ter apoio também do Corpo de Bombeiros, da Polícia Civil, da Polícia Penal, da Guarda Civil Municipal de Barra de São Francisco, da Câmara Municipal, também aí da Prefeitura Municipal e do Conselho de Segurança. Então são várias instituições unidas num propósito só, que é de aproximar os órgãos de segurança pública responsável pela prevenção, repressão e até também da questão da execução penal, que é a Polícia Penal, de estar conscientizando e aproximando a população. O que acontece, né? Tem brincadeiras que são feitas, a gente faz sorteios de brindes para as crianças, tem distribuição de algumas guloseimas também para as crianças que vão estar ali participando. E dessa vez em Vila Paulista a gente vai estar fazendo uma série de palestras, né, no horário de 13 às 17, lá na Escola Ascendina Feitosa, que vai estar falando sobre a questão da competência e responsabilidade de cada órgão. E também vamos estar falando sobre as carreiras, né? As carreiras policiais, do Corpo de Bombeiro e da Guarda Civil Municipal. Então a gente vai começar amanhã a partir das 13 horas com a primeira palestra, que vai ser de responsabilidade do Corpo de Bombeiros, e começa a prevenção. Aí depois vai ter a Guarda Civil Municipal, Polícia Militar, a gente vai ter também da Polícia Civil, da Polícia Penal, e a gente vai encerrar com uma demonstração de defesa pessoal com um grupo de jiu-jitsu.
0: Esse evento acontecerá quando mesmo?
2: Acontecerá amanhã, dia 16 de julho, a partir de 13 horas, na Escola Ascendina Feitosa, e a partir das 17 horas a gente terá o segundo momento, que será na Praça de Vila Paulista.
0: Então, portanto, o convite se estende aí a todos os moradores de Vila Paulista e região, né, para comparecer e prestigiar essa bela apresentação, né, com várias autoridades, onde o objetivo, de uma certa forma, é levar, né, aos jovens, principalmente, ao trabalhador e a trabalhadora daquela comunidade, a importância de ter aí, né, essa parceria com a polícia, né?
2: Sim, Adilson. A gente começou a reparar, e isso é uma das coisas que se coloca muito, que quando o Estado, ele está ausente, alguma outra pessoa que queira se colocar no lugar do Estado, ele quer ocupar esse território. Então é aí que entram aqueles grupos não legais de um poder paralelo, que eles querem, além de fazer atividades ilegais, que no caso tráfico de drogas, a questão de receptação de produtos roubados e uma série de outras atividades, eles querem impor domínio territorial. Então a gente está tendo uma responsabilização territorial de marcar presença em todos os distritos e bairros da cidade, para que ninguém, além do Estado devidamente constituído, possa estar junto do cidadão. A gente não quer aqui que facção criminosa venha para nossa cidade, a gente não quer que outras pessoas venham de fora querendo delinquir na nossa cidade. Aqui, Barra de São Francisco tem que ser uma cidade segura, assim como toda a região aí de abrangência do 11º Batalhão, para todo cidadão de bem.
0: O trabalhador e a trabalhadora, nós falamos aqui fora do ar o quanto nossa cidade tem desenvolvido e principalmente o quanto a promessa de crescimento é inevitável, né? Mediante aí, tudo que está por vir, fazendo com que nossa cidade se torne realmente referência, cidade bola e uma potência. E esse trabalho, né?

0: seja um coletivo, né? Unindo forças aí com todas as entidades organizadas, sociedade organizada, aí tá o conselho do qual você faz parte, né? Que tem feito esse trabalho, dessa ligação, né? Do cidadão, junto ao militar, à polícia militar, né? O trabalhador e a trabalhadora, o cidadão comum, vamos dizer assim, junto com a polícia militar, isso tem feito realmente sentir que, mais do que nunca, que a polícia integrada com todas as forças faz com que a sensação de segurança se torne cada vez maior.
1: Com certeza, Adilson, isso aí, graças a Deus, a gente está vendo o resultado aí, né? Em tão pouco tempo, né, que eu estou à frente do conselho, né? Eu assumi esse ano, dia 23 de janeiro, eu assumi a presidência do conselho, e de lá para cá a gente tem, nós temos uma união muito boa, porque a união faz a força, certo? A união faz a força. Então, é isso que a gente está buscando, é força. Força com todos os órgãos, né? De seguranças para a gente dar dias melhores para a nossa população.
0: Amanhã será Vila Paulista, com certeza vocês vão. A polícia vai estar chegando também em outras comunidades, em outros distritos, também em outros bairros da cidade, levando essa ação que é realmente uma ação que elas vão dizer assim, que além de ser educativa, ela virou uma festa, né? Porque reúne as famílias, as crianças, né? Com brinquedos para as crianças, né? O que mais você falou? Algumas guloseimas.
2: E tem a questão das brincadeiras, os sorteios, a conscientização de palestras. A gente vai estar lá também com o K9 da polícia para que as crianças possam tirar fotos. Vão ter exposição de viaturas.
0: O K9 é um cão.
2: Isso, o K9 é a equipe policial responsável pelo cão de faro, né? Então é que tem aí o nosso cachorro Atena, que fareja as drogas em onde possa estar escondido aqui na nossa região.
0: E é um cachorro muito educado, né?
2: Sim, é um cachorro aí treinado, adestrado e muito capacitado para aquilo que ela faz.
0: O combate.
2: Isso.
0: Tá certo, então, amanhã, Vila Paulista, as atividades iniciam na escola.
2: Na escola,
0: a partir das 13 horas. Das 13 horas.
2: 13 horas e às 17 horas na praça de Vila Paulista.
0: Na praça, então, aí é o horário que muita gente já saiu do trabalho, né? Vá pra praça amanhã às 17 horas em Vila Paulista, onde vai acontecer essa ação que é maravilhosa, é linda, com toda aí a Polícia Militar, né? Também aí a Guarda Municipal, a Prefeitura Municipal, né? Também aí o Legislativo, os vereadores, enfim, o Conselho, né, João?
1: Conselho, inclusive eu quero até fazer um agradecimento aqui ao nosso amigo Reinaldo Neri, né? O Borrinha, né? Que tem dado um suporte legal pra gente ali, né? Acompanhou a gente ali do início, né? Eu acredito que amanhã ele não vai estar lá, que está viajando, mas agradecer ele, né? Pelo apoio que ele tá dando pra gente ali.
0: Tá certo, João do Olho, fica à vontade, né? Você sabe que a Clube FM é parceira demais da conta e as portas que estão sempre abertas para que vocês venham passar essa mensagem aí ao cidadão, ao trabalhador e a trabalhadora, o cidadão de bem, né? Como o Major Pratos acabou de dizer aqui, cidadão de bem merece todo o respeito, né? E aqueles que de repente pensam em cometer crimes, cuidado que a polícia não tá brincando, a polícia está trabalhando, a polícia está presente. E eu quero parabenizar aí, né, o trabalho que a nossa polícia tem feito, né, em defesa do nosso cidadão, da nossa cidade e também da nossa região. Major Pratos, fica à vontade para você deixar aí, né, suas palavras, que você gostaria de deixar para os trabalhadores que nos ouvem nesse momento em toda a região aí, onde está aí sob a sua competência, o seu comando.
2: Adilson, a mensagem que eu gostaria de dizer, né, é que sobre a liderança aí do nosso ex-governador Renato Casagrande e agora nosso atual governador Ricardo Ferraço, eles deixaram um legado na segurança pública, né, com vultosos investimentos, capacitação, contratação de mão de obra. A gente tem um concurso aí para 1.008 vagas aberta para soldado combatente da Polícia Militar. Inscrições abertas aí até o dia 10 de agosto.
0: Olha, atenção, isso é importante, você que sonha em ser um militar. Inscrição aberta?
2: Inscrição aberta.
0: Quantas vagas?
2: 1.008 vagas.
0: 1.008 vagas aqui para o Espírito Santo.
2: Isso, aqui para o Espírito Santo, para servir em qualquer cidade do estado do Espírito Santo.
0: O jovem que estamos ouvindo agora que tem um desejo de ser militar, já pode se inscrever?
2: Pode. Tendo 18 a 28 anos, ensino médio completo e carteira de habilitação de categoria B, pode estar sendo feita a inscrição.
0: E como faz a inscrição?
2: A inscrição pode estar entrando ali, buscando informações no próprio site da PM, né? pm.es.gov.br, que você vai ser direcionado a uma aba lá que tá escrito lá onde estão os concursos abertos, né?
0: Olha a oportunidade.
2: E a gente, através do Estado Presente em Defesa da Vida, aí tem o eixo policial e o eixo de proteção social. Então é o social aliado à proteção policial. Então essa parte social que o Conselho de Segurança faz muito bem, que todos os órgãos aí eles visam trazer para nossa comunidade, a gente tem que trabalhar unido, cada vez mais junto, para que a gente esteja presente em todos os momentos e a comunidade se sinta segura. Agora eu tô indo de volta aí com nossa liderança aí do Coronel Gambarte, né? Uhum. A gente ainda tá cada vez mais, quer estar cada vez mais próximo de toda a comunidade. Barra de São Francisco merece o melhor todo cidadão de bem, e que nós possamos prosperar enquanto cidade e que a riqueza jorre para todos.
0: Tá certo, tá aqui portanto o Major Prato juntamente com o João do Óleo, agradeço a participação de vocês, uma ótima notícia aqui para a Barra de São Francisco, essas ações que têm movimentado as comunidades, unindo o trabalhador e a trabalhadora junto à nossa segurança. Ótima notícia, também vou dar para vocês aqui, ó, eu não sei se, é claro, eu acho que a maioria como eu tá secando a Argentina, né? A Inglaterra abre o placar 1-0 para a Inglaterra. E a Argentina vai dando tchau, obrigado aí. Ontem foi o dia da França embora.
1: Foi dia.
0: E hoje a Argentina pode ir também. Tchau, obrigado pra Argentina. Olha, gente, tamo junto. Deus abençoe vocês, parabéns pelo trabalho e continue contando com a Clube FM, Grupo Faustino Comunicação, Felipe Faustino, deixa um abraço para vocês aqui, juntamente com o Rogério Faustino, toda a nossa equipe. As portas da Clube estão sempre abertas, porque rádio vai muito além de música. Rádio tem que informar, rádio tem que levar esse recado para a comunidade. E hoje, com certeza, o recado foi muito importante, direcionado ao povo de Vila Paulista, que amanhã vai estar recebendo uma verdadeira festa. E vale a pena você marcar presença. Tá chegando o som do Gino e Geno pra cantar aqui na Clube. Quem pediu isso aqui? Gino e Geno, canta aqui no Batidão Sertanejo. Cadê? Opa, tá chegando o Gino e Geno. A moda caipira. Caipira é bom demais, a cara do Batidão Sertanejo, né? Pode aumentar o volume, moçada. Tá na Clube, tá bom demais. E o bambu vai cair a folha.
1: Cadê?
0: Agora vai. Sistema Caipira. A você que tá chegando do trampo agora, o produtor rural aí, o Mão Calejada na sintonia, a turma que tá atacando a peça dó nos bares da cidade, churrasquinho, tá todo mundo ligado, hein? 17:29 na Clube, tá na Clube, tá bom demais.

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0: Olha, que isso, é sério? A Argentina virou pra cima da Inglaterra. Isso, a Argentina virou pra cima da Inglaterra, hein? Ai, ai, ai. São 17:54 aqui na clube, no batidão cerveja, o batidão bruto. 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
0: Agora! 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
0: É César e Paulinho, tá perdendo, hein? César e Paulinho não tem nada por enquanto. Zezé de Camargo e Luciano. E aí, meu povo? Quem tá aqui? Opa! Oi!
3: Adilson, hoje eu gravei uma música com as irmãs Freita. Preciso chorar. Preço pra todos os ouvintes e quem tá na clube, né, Adilson? Tá bom demais. Tchau, obrigado.
0: Tá bom demais, Adelaide. Raína Tijolada. Abração pra minha grande amiga Adelaide. Todo mundo ligado aqui no Batidão Zé, mesmo nos quatro cantos da cidade e região. De ponta a ponta, bichão. Quem tá aqui? Opa! Oi!
4: Adilson, eu queria pedir uma música, pode ser qualquer uma, porque eu estou fazendo aniversário amanhã, dia 16 de julho. Aí eu queria pedir essa música para que Deus me proteja, dá muita vida e saúde. Faça essa música aí pra mim, muito obrigado.
0: Valeu, lindona, alô Vilma, vamos dedicar toda a programação especialmente para você amanhã, tá bom, minha querida? Oi, Adilson! Quem canta é o César e Paulinho, se vencer! Morto de saudade, se possível! Quero ouvir esta música, tchau, obrigado! Valeu, Ivanilde! Um abraço, minha querida! Ela vai de César e Paulinho! Diminui, agora tem um, hein? Umbo! César e Paulinho, continua na frente, o Zezé de Camargo e Luciano no canto, dança! 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Opa! Quem tá aqui?
5: Ô, Adilson Batista, boa tarde. Quem é Valdeci no assentamento Ronda d'Água?
0: Eu, Valdeci! Do Grande
5: Itaúna, Valdeci José Rosa. Aqui, coloca o meu nome aí no sorteio do fardinho de cerveja, do Clube da Cerveja, na saída para Mantena. Tá na clube? Tá bom demais.
0: Tá bom demais, Valdeci!
5: Adilson Batista, aqui é Valdeci, mais uma vez. Aqui, coloca pra cantar aí Zezé de Camargo e Luciano. Beleza, tá na clube.
0: Tá bom demais, Valdeci. Zezé de Camargo e Luciano amplia, hein? Agora tem três. 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Oi!
6: Boa tarde, meu amigo Adilson Batista. Tudo bem com você?
0: Tudo bem, minha querida?
6: Graças a Deus, tudo bem comigo. Mandar um alô para todos que estão ligados. Adilson, eu quero concorrer ao fardo de refrigerante. E no canto e dança, Zezé de Camargo e Luciano.
0: Valeu, Lucimara Martins, tá concorrendo, boa sorte pra você, tá na Gumbuca. E o Zezé de Camargo e Luciano coloca a bola na marca do pênalti, hein? Agora tem quatro. 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
0: Ei, batidão, opa!
9: Bom, Adilson, boa tarde.
0: Boa tarde.
9: Retonhando.
0: Chutinho.
9: Adilson, toca pra nós aí, Mulher Carinhosa, Amado Batista. Eu ofereço pra todos os ouvintes. Um abraço aí, quero participar do sorteio, hein?
0: Abração pra você, meu grande amigo Nivaldo. Todos os meus amigos aí do Clube Vale do Sol, hein? Alô, meu povo do Clube Vale do Sol, aquele abraço. Batidão, sertanejo. Opa!
10: Alô, Adilson Batista, boa tarde. Aqui eu liguei falar diretamente de Portugal.
0: Olha que tá bom, meu amigo.
10: Aí. Do Nando Moreno aí, ofereci pra especialmente minha namorada aí, Adriana, lá de Cuporanga, e todos os amigos que estiver ouvindo aí. E meu voto vai pra Zezé de Camargo Luciano.
0: Não perde mais, hein? Valeu, neguinho. Abração pra você, menino. A coladinha lá, igual cano de garrucha. Não perde mais. Venceu a parada do Zezé de Camargo Luciano e vai cantar. Três, bola boa, hein? Opa!
11: Ô, Adilson Batista.
0: Uma ô, boa Silva.
11: Tarde pra você e uma boa tarde pra todos os seus ouvintes. É o Silva aqui. Adilson, meu voto vai pro Zezé de Camargo. Se ele ganhar, passa aí uma música dele, o dia que sair de casa.
0: Dia que sair de casa.
11: Passa essa música e oferecer pra esse povo da Vila Luciana aqui. É, e todos que gostaram da canção. E aquele povo da Vermelha, Rio do Campo, ali, Água Doce, Rio Preto. E todos que gostaram da canção. Dá um alô pro Silvio, eu tô te curtindo aí.
0: Valeu, Silvio, abração pra você, meu amigo, meu grande amigo Silvio, hein? Todos ligados aqui na Clube do Batidão Sertanejo, aí na Vila Luciene, só da Clube Batidão, hein? Abraço a todos aí no Baime, Cearino Paulo, Espetinho Pionte, ligado com a gente. A moçada lá na Cachoeira do Zé Pão, também ligado com a gente. Alô, Zé Pão! Meus amigos aí do Baime, Cearino, Leguinho, nas três vendas, aquele abraço. Opa!
12: Boa tarde, meu amigo Adilson Batista. Vou correr os 5 litros de gasolina aí.
0: Valeu, meu amigo alemão do Claro, da Lagumbuca, boa sorte pra você, campeão. Opa!
13: Adilson Batista, aqui o Adilson Corvo da Sena. Quero um abuso, Gustavo Lima, retrevisou.
0: Aham.
13: Ofereço a todo mundo do Corvo da Sena. Todo mundo paga vaquejada, o negão. Negão vaquejada também.

0: Adilson.
1: Boa noite, meu amigo Adilson Batista.
0: Oi, Maria.
1: Deus, eu voto pra cantar aí a Zezé de Camargo e Luciano. Se eles ganhar, eu quero ouvir. Felicidade, que saudade de você.
0: Ei, moda boa, hein?
1: Gostaria de participar do sorteio. Tá na clube, tá bom.
0: Tá bom demais, simpática. Obrigada, valeu, abraço. Maria. Felicidade, que saudade de você. Opa!
2: Boa tarde, meu amigo Adilson Batista. Bem, Adilson, Adilson, quer participar do sorteio? Faz de cerveja do Clube da Cerveja juntamente com o posto F1 na saída pra Mantena.
0: Tá? Pera com
2: o
0: Bugin.
2: Tchau, obrigado.
0: Oi, povo, Toy. Alô, Toy, abração pro seu pastor. Alô, meu povo de Águas Claras. Alô, meu povo de Águia Branca. Também Águas Claras, o Zé Batista tá ligado com a gente. Ô, Zé Batista, fala comigo.
3: Boa tarde, Adilson Batista, Zé Batista de Águas Claras. Meu voto vai pra César e Paulinho. E coloca meu nome no sorteio aí da caixa de cerveja do posto F1, saída para Mantena.
0: Valeu, um abração pra você, meu grande amigo Zé Batista, aquele abraço, hein? Olha, gente, fim de papo, fim de jogo, a Argentina mandou a Inglaterra pra casa, hein? A Inglaterra abriu o placar, fez 1-0, falei, a Argentina vai embora. Mas a Argentina, essa Argentina, vou te contar, hein? Essa Argentina, vou te contar, hein? Agora tá na final, hein? Atual campeã do mundo, a Argentina, né, venceu em 2022, né? Agora tá na final mais uma vez. Aliás, a Argentina chegou na final em 2014, né? Nosso amor é feito de mais. Chegou na final 2014, chegou na final 2022, foi campeã. E agora mais uma vez tá na final. A Argentina tá chegando, hein? Olha o Messi aí, pessoal. Olha o batidão.

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Fernando Moreno, hein? Mês que vem, Barra de São Francisco na festa da cidade. Você vai, não vai? Acaba não, mundão! Jardim do Pepito tá saindo, hein? Jardim do Pepito, hoje tem frango com quiabo. No, vou passar mal, gente.

0: rico, lenha molhada, meu filho. Não pega fogo, não. Cavaco molhado não pega fogo. Oi!
1: Amigo Batista, boa tarde. Seba do táxi.
0: Ô, Seba. Tem
1: uma música pra nós aí, o Frio da Madrugada. Mandar pra todos os ouvintes da clube aí, né? Tá na clube, tá bom demais. E participar do Clube da Cerveja. Tá na clube da cerveja, tá gelado, né? E gelado é bom pra esquentar o frio. Alô, tchau, legal.
0: Valeu, Seba. Seu pedido, uma ordem, meu amigo.
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0: E a clube não para. 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
1: Agora, o Zezé de Camargo Luciano, vencedor do canto da dança de hoje, hein? 18 e 41 no batidão. Boa noite! Chama!

0: não dá tempo pra mais nada. Vem aí o Paulinho Esteves na programação da Clube a seguir. Se papai do céu me vestindo de volta, se falar amanhã, hein? Acaba não, mundão! Olha quem ganhou aqui hoje, o 5. Ah, não, né? É o Fato Cerveja, né? Foi a minha amiga Vera Lúcia. Ô, Vera Lúcia, de onde? Ô, Vera, manda o seu nome completo pra nós aí, tá bom? A Vera Lúcia, que deu o final do telefone dela, que deu o final do telefone.
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0: O final do telefone é 3767. Vera Lúcia, manda o nome completo pra mim, por favor, beleza? Ganhou o Fácil Cerveja Latão do Clube da Cerveja.
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0: Ah, lembrando que a Argentina está na final, vai enfrentar a Espanha. Convence a Argentina? Não torcer pra ela, né? Eu não torcei pela Argentina, Jardim. Torcer vai dar errado. São 18h53. Nós estamos torcendo, todo mundo que está torcendo contra está ganhando. E para aqueles que estão torcendo a favor, tá indo embora. Ô, derrota. Tá bom, gente. Um forte abraço. Jantinho no Pepito. Hoje tem frango com quiabo e muitas outras delícias. Vem pro Pepito.
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0: Eu volto amanhã, se papai do céu permitir.
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sertaneja começando bem demais, hein? Que bom ter a sua companhia já ligadinho com a gente. Toda a cidade tá curtindo. Fica aqui comigo me fazendo companhia, porque agora é hora de você curtir muito modão chonado. Chora viola. Hoje a viola vai chorar com certeza. Então já fica por aqui, já chama a galerinha pra curtir o Pegada Sertaneja que tá só começando. Tem muita moda boa. Falando em moda boa, vem cantar pra gente Marilinha Mendonça.

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1: É Paulinho Esteves por aqui, hein? Paulinha Esteves. De festa, alegria. Sucesso, pegada sertaneja. De volta com tudo que você gosta.

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Ontem Passa a Régua, essa foi a última de hoje, encerrando aqui o nosso Pegada Sertaneja. A programação mais sertanejeira do Brasil vai ficando por aqui, mas a gente volta na próxima, assim, se o nosso bom Deus permitir. Beijo nesse coração lindão demais, se cuida por aí, abraço forte, até a próxima.

0: 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As notícias do governo federal que movimentaram o país no dia de hoje.
1: Olá, boa noite.
2: Boa noite para você que nos acompanha em todo o país.
1: Quarta-feira, 15 de julho de 2026.
2: Vamos ao destaque do dia na Voz do Brasil.
1: Vacinação em gestantes.
2: Imunização de grávidas pelo SUS reduziu casos graves de bronquiolite em bebês menores de 6 meses.
1: Os dados são do Ministério da Saúde. Natália Koslick.
3: Até agora, mais de 1.200.000 doses da vacina contra bronquiolite foram aplicadas no país.
2: Você vai ouvir também prova de vida.
1: Quem precisa fazer comprovação no INSS está recebendo aviso do governo federal.
2: Fique atento, a mensagem não solicita dados do cidadão. Márcia Fernandes.
4: Não são enviados links, nem são solicitados dados como CPF ou endereço.
1: E ainda, novas regras de publicidade para bets começam a valer sexta-feira.
2: Está proibida a veiculação de análises sobre eventos esportivos que induza a realização de apostas.
1: Também está vedada a divulgação para crianças e adolescentes. Nazi Brum.
5: Entre as principais regras da portaria publicada no último dia 10, está a divulgação de advertências ao apostador sobre os riscos de apostas online.
2: Hoje, na apresentação da Voz do Brasil, Mariana Jungmann e Luciano Seixas.
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2: A vacinação de gestantes no SUS contra bronquiolite reduziu pela metade os casos graves da doença em bebês.